0: definiu de repertório. A Martina, como já me viu cantando jazz, que é uma das minhas... Eu falo que são os meus alter egos, né? O jazz é parte integrante da minha personalidade, porque eu venho de um pai que era jazzista, né? E é, a música latino-americana, através do tributo a Mercedes Sosa, também tem uma história pessoal muito integrada com o fato de eu ter morado na América Central e hoje em dia eu também ser o tributo oficial a Mercedes Sosa no mundo, né? É uma certificação que eu recebi do governo da Argentina. E aí, quando vem o alemão, naturalmente, quando a gente foi escolher o repertório, eu fui pro meu lado jazzista, né? Fui procurar meu lugar de segurança. E só que eu tava escolhendo canções muito antigas, né? Versões de clássicos do cancioneiro americano em alemão, porque eu me sinto super confortável.
1: Que é o caso da primeira, né? Que é Schiss doch nicht zum Mond, né? Schiss mich doch zum Mond.
0: Exatamente. Fly me to the moon. Que eu fui naturalmente no meu lugar de conforto. E aí, como eu adoro ser provocada e coisas novas, eu sou muito curiosa, vem a Martina com um repertório totalmente novo, me apresentar contemporâneo, e eu descubro o jazz contemporâneo alemão, com a Annette Louise e o Max Rabe, que também canta jazz contemporâneo, e me encantei, eu tô totalmente apaixonada por isso, então é uma descoberta fantástica nesse momento.
1: Excelente, então vamos abrir a parte musical do nosso programa com Schiss mich doch zum Mond, na interpretação de Roger Cicero, e Guten Tag, liebes Glück, na versão de Max Rabe com Lea.
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0: Acabamos de ouvir Guten Tag, liebes Glück, de Max Rabe, na companhia de Lea, e Schieß mich doch zum Mond, e os ouvintes devem ter percebido que trata-se de Fly Me to the Moon, na versão de Roger Cicero. Estamos no Geist de hoje, na companhia de Indiana Noma, a artista internacional que nos visita aqui no Rio Grande do Sul, e da cônsul Martina Wolf, com o estagiário Malte, que também ambos já estiveram aqui no programa Geist, que talvez mude de nome, né? Geist, o espírito do pop rock alemão, para o espírito do pop rock jazz alemão, a partir dessa
1: Por que
0: visita
1: não?
0: célebre. Indiana, musicalmente, vamos falar um pouquinho então da tua formação, da tua trajetória, dessas experiências musicais, considerando que na introdução do programa tu já apresentaste essa versão impactante, né, de uma biografia tão rica, tão densa, tão multicultural. Vamos falar de música, então.
1: O meu pai, ele é lá do interior da Bahia, e ele, em 1935, era clarinetista na Tupinambá Jazz Band, que era uma banda local de uma cidade com um pouco mais de 2.000 habitantes. Mas ele traz essa história do jazz no sangue dele, e a gente, no momento em que eu nasço, eu só sei acordar e ter música em casa. A gente sempre tinha muita música em casa. Com 4 anos de idade, eu tô chegando na Nicarágua num processo pós-revolução sandinista. A gente chega em 1979 e em 1980 acontece a Cruzada Nacional de Alfabetização Popular na Nicarágua, onde milhares de voluntários se candidatam a ensinar os seus conterrâneos a ler e escrever para o país sair de uma situação de total destruição pós-guerra para um país alfabetizado. E nisso acontece, 1,5 milhão de pessoas se voluntariam, o país fica realmente alfabetizado naquele momento, e quem vem comemorar esse final desse processo é a Mercedes Sosa, em praça pública, se apresenta, e eu estou assistindo do ombro do meu pai, com 4 anos de idade, aquela mulher ameríndia espetacular cantando com aquela voz, e 1,5 milhão de pessoas cantando com ela. Ali eu decido ser cantora. Eu lembro do exato momento em que eu falei, eu quero cantar. Essa é a minha história. Quando eu vou morar na Alemanha Oriental, a matéria música era matéria obrigatória na sala de aula, como matemática. Então, se você reprovasse em matemática ou se você reprovasse em música, você não passava de ano. Era simplesmente assim. A música era muito valorizada, como até hoje, né, no ensino alemão. E a minha professora, na época, eu tinha 8 anos de idade, e ela falou: poxa, eu tenho uma aluna hispano-falante na sala de aula. Ela gostava muito de Mercedes Sosa, era uma professora alemã. E ela resolve escolher um repertório Canción con Todos, uma canção de César e Seja e Armando Terrada, e convida os meus colegas para serem o coro para mim na canção Canción con Todos, e eu solo pela primeira vez à frente da minha turma. Então ali eu começo meu primeiro solo com 8 anos de idade. E passam-se os anos, venho para o Brasil, começo a estudar piano, fiz piano clássico, cantei em coral por mais de 10 corais, por mais de 5 anos, fui cantar no Carnegie Hall como cantora, como tenorina, na época, inserida em.

0: em corais, porque minha voz é mais grave, então eu ia cantar com os tenores, porque sempre falta tenor no coral, é impressionante. Aliás, vamos fazer uma campanha pró-tenores em corais. E quando eu completo 20 anos de idade, eu começo a cantar na noite. Porque finalmente eu precisava, enfim, ganhar dinheiro com a música, já que cantar em coral não dá dinheiro nenhum. Vamos fazer uma campanha para que paguem os cantores de coral também. E começa a cantar em tudo quanto é lugar. Backing vocal de banda de reggae, de sertanejo, banda de baile, cantando Macarena, tudo que tivesse que fazer para eu descobrir qual era a minha personalidade de musical, eu fiz ao longo de mais ou menos uns 6, 8 anos, até eu definir o jazz como sendo meu lugar de segurança. E a Mercedes Sosa começa em 2000, e no ano 2000 eu começo a fazer o tributo à Mercedes Sosa, e a partir daí eu fixo então a minha carreira em jazzista e cantora latino-americana, e tô aqui até hoje.
1: Esplêndida carreira, parabéns, viu? E
0: Obrigada.
1: que bom que a gente pode fruir dessa tua arte, da tua sensibilidade aqui em Porto Alegre, graças também ao Instituto Goethe e ao Consulado Geral da Alemanha aqui em Porto Alegre. Nós tivemos entre os nossos convidados aqui várias pessoas que transitam nessas questões políticas e educacionais da Alemanha, e por ocasião do responsável pela língua alemã aqui no sul do Brasil, Thomas Fosco, nós tivemos uma rápida reflexão sobre um dos princípios que a Constituição alemã tem, que é o livre desenvolvimento da personalidade. Quando tu falaste sobre a tua experiência na infância com a professora te apoiando, isso me veio à mente, né? A educação como um ambiente em que as crianças possam se desenvolver nos seus talentos. Fiquei realmente comovido com isso, né? E queria aqui de público, embora fosse na época Alemanha Oriental, mas me parece que esse espírito é comum às duas Alemanhas, a alemã, né? Então, isso é um dos pontos aqui de que fundamentam a própria ideia do Geist, né? De compartilhar não apenas a música, mas essa ideia de que as pessoas possam se desenvolver, não, possam florescer nos seus talentos. Que bonito isso! E de fato, a tua partilha aqui conosco nos estimula a conversar muito, mas o ouvinte também quer ver um pouco da dimensão musical disso. Tu falaste que a tua voz, por ser um pouco mais grave, né, se assemelha dos tenores, que entre os homens são os mais agudos, e é por isso talvez que Max Rabe tenha um repertório que para ti fica bem familiar, né, para
0: 100%.
1: confortável para
0: 100%
1: cantar.
0: confortável.
1: E eu sei, porque eu vi no teu Instagram um ensaio de Schöne Frau, em que o Max Rabe também vai, estamos ouvindo na trilha agora ao fundo, e que ficou maravilhosa essa versão, e o pessoal está gostando demais de ouvir essa versão na tua voz. Esperamos que em breve também possa estar em plataformas aí para todo mundo ouvir essa versão. Então vamos ouvir de Max Rabe Schöne Frau e de Jan Delay Für immer und dich.

0: Ouvimos Für Immer und Dich de Jan Delay e, abrindo este bloco, Schöne Frau de Max Rabe. Este é o programa Geist, o espírito do pop rock alemão. Nós somos transmitidos pela Arauto News às quintas-feiras, às 19 horas, pela FM Cultura aos domingos, às 17 horas, e pela Rádio Imperial aos domingos, às 21 horas. 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E a todas essas emissoras e instituições que apoiam o Geist, mais uma vez, o nosso muito obrigado. O programa de hoje é especialmente importante porque ele confirma a vocação do Geist para transitar em gêneros diferentes do ponto de vista musical. Indiana, aqui nós tocamos desde Rammstein, passando por Herbert Grönemeyer, pelo punk rock, música eletrônica também, já tivemos aqui vários níveis da música eletrônica, né? E também já vínhamos tocando Max Rabe, o Roger Cícero, por indicação do meu irmão, que mora em Darmstadt. Eu não conhecia e achei muito bonita. Era uma canção sobre Berlim.
1: Sim, ele também tem uma canção sobre Berlim. Não sei como se chama o título.
0: Daqui a pouco a gente se lembra.
1: Sim, sim.
0: E agora, tu trouxeste no primeiro bloco, né, outra canção standard dele, que ele faz, muito bonito. Como está sendo, Indiana, essa receptividade quando tu cantas os clássicos do jazz norte-americano, Ella Fitzgerald, daqui a pouco vai para Mercedes Sosa, e daqui agora com um repertório também em alemão. Tu tens misturado isso nas tuas apresentações ou tu segmentas e não, um show aqui é em espanhol, o outro vai ser em inglês?
2: O tributo a Mercedes Sosa, ele é um momento, eu falo assim, que é quase ritualístico. É um show muito imersivo, extremamente. Eu realmente tenho que me. Não que eu não me prepare para os outros shows, mas esse é como se fosse um ritual de conexão com a América Latina mesmo. Mexe em outra parte do meu corpo, da minha voz, da minha consciência. Eu conto a história da minha família, entrançada, né, com a história da América Latina, da Mercedes Sosa. E a gente tem muita coisa em comum, né? A Mercedes também viveu no exílio, enfim. Então, ali é um momento que eu falo assim, ó, é um sagrado, né? Mercedes Sosa é sagrada, né? É um momento ritualístico.
0: Tu estás percorrendo o Brasil com esse show ou não?
2: Já há 26 anos que eu apresento esse show, já fui pra fora, segui os caminhos dela também, que cantou na Itália, cantou na Alemanha, e pra quem não sabe, assim, ela falava que os lugares, além do Brasil, os dois outros lugares que ela amava se apresentar eram na Alemanha e na Itália, né? Porque as pessoas se emocionavam sem saber o que ela estava falando, mas as pessoas tinham catarses emocionais. E eu falei, eu também quero viver isso. Fui pra Alemanha e vivi essa catarse com o público de lá, e na Itália a mesma coisa. Então, muito emocionante mesmo como toca essa música. As canções que a Mercedes Sosa trazia realmente tocam esses dois países em especial. É muito forte. E respondendo só, já encerrando, quando eu vou cantar o jazz, eu já me sinto num parque de diversões, onde eu tô relaxada, brincando com as melodias, baseado em cima das grandes divas, né? Divas do jazz, a Ella Fitzgerald, Sarah Vaughan, Billie Holiday. E aí é uma grande diversão, um momento onde eu tô com um alter ego, é outro personagem, eu falo, não associa uma pessoa com outra, que não tem jeito. Mas no show de jazz, eu já inseri, por exemplo, a versão de Garota de Ipanema em alemão, que quando eu descobri que existia, eu falei, nossa, que delícia, né? E aí, quando eu canto isso, é uma surpresa impagável pro público. Pra quem nunca escutou em outra língua Garota de Ipanema, canção mais regravada brasileira no mundo, escutar em alemão é realmente um deleite ver a reação das pessoas. E isso é uma das coisas que me encanta, né, dessas possibilidades relacionadas ao alemão.
0: Esse intercâmbio linguístico

0: aparece também nessa nossa próxima música que ouviremos, Liebe ist, em que essa antiga amizade, nem sempre tão pacífica, né, entre alemães e franceses, ela se personifica nessa relação da Namika com a Zaz. Tu pretendes incorporar alguma dessas artistas no teu repertório ou é só uma afinidade?
1: Olha, a Zaz, eu gosto muito dela. Eu sou realmente a Namika, né? Eu não conhecia, né? Mas a Zaz, sim. Então eu gostei muito da parte. Ela é excelente improvisadora, mas eu confesso que eu cantando em francês não tenho nenhuma fluidez. Assim, eu prefiro passar, pular e entregar pra outra pessoa, porque francês é outro. Pessoal, acho que o alemão é difícil, não. Francês é difícil. Alemão é fácil, se você for. Ele tem lógica. O
0: Boa.
1: francês, na minha opinião, não consigo achar a
0: Legal.
1: lógica pra mim.
0: E também na sequência, né, além dessa parceria da Namika com a Zaz, ouviremos aí sim, o nome é francês, mas canta em alemão, Annette Louisan, Die Katze e Daddy.

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0: Acabamos de ouvir Daddy e Die Katze, na versão de Annette Louisa, e abrindo o bloco, Liebe ist, na parceria entre Namika e Zaz. Esse repertório foi muito bem escolhido. Parabéns, cônsul Martina Wolff.
1: Sim, não, só queria mencionar a eleição, não, que fizemos sobre as canções que Indiana canta. Em primeiro lugar, eu procurei canções pensando em ela, pensando em que o que normalmente ela canta, o jazz, mais que tudo, não, porque como você diz, Mercedes Sosa é uma coisa própria que não se toca, não? Então, o jazz sim. E muitas das canções eu me imaginei, pelo menos, que também música pop, não, que está declarado pop, que se pode fazer também em uma versão jazz. E eu sabia que Indiana pode fazer isso, não? Então, eu propus para ela uma eleição de canções que eu pensei que talvez ela pode adaptar, não? Não sabendo, porque não sou cantante, não sou música, então, mas eu sabia, tinha toda a confiança que ela pode e ela fez, não? Então, assim elegimos estas canções, não? E queria que seria música contemporânea, não? De agora, porque, queremos também na semana da língua alemã, queremos, do parte do consulado também, mostrar a Alemanha contemporânea, não? Também para as gerações atuais e futuras, não? Que também temos uma rica tradição, uma, não, rica é espanhol, não?
2: Uma rica, sim.
1: Uma,
2: Sim,
1: sim, se
2: sim,
1: pode
2: sim, sim.
1: dizer, uma rica tradição alemã também de música dos anos 20 e 30, mas também, ou 60, não? Mas também agora temos uma cena musical na Alemanha muito boa, não? E então, por isso também gosto muito do programa de Geist, não? Porque você segue exatamente esse lema, não? Então, queria que as canções também que Indiana agora vai cantar na Semana da Língua Alemã, que também reflejam a atualidade, não?
0: Esse é exatamente o espírito do programa, né?
1: Exato.
0: Porque Indiana, aqui no Rio Grande do Sul, como tu sabes bem, né? A tua mãe é gaúcha, tu tem vínculos aqui, né? Nos visita com frequência, para a nossa felicidade. A gente tem uma presença germânica muito grande, né? Parte enorme da população é de origem alemã, e que muitas vezes implica que as pessoas associam a germanidade ao passado. Então ela sempre pensa assim: ah, porque a minha avó, meus avós, a cuca, o folclore, o que é muito bom por um lado, né, e é indispensável para a identidade da comunidade. Por outro lado, muitas vezes a gente, talvez inconscientemente, se esqueça de que há uma população germânica, né, uma Alemanha que continuou se desenvolvendo e que nem sempre esse vínculo continua sendo cultivado, né? Continua sendo reflexo, seria o termo que em português talvez não seja o mais preciso.

0: Eu gostei muito, especialmente, do trabalho da Annette. Eu fiquei realmente, especialmente encantada, porque ela tem uma... Ela segue a linha, né, do jazz tradicional, mas, onde eu tô, sempre sou muito apegada. Mas ela, o que me chamou a atenção é que ela, nessas duas canções, ela usa a bossa nova como base dos arranjos. Então, assim, ela tá fazendo uma homenagem constante à música brasileira. E essa conexão do Brasil-Alemanha, é a representação que eu tenho aqui com a Martina também, faz com que tudo fique muito mais rico, né? Eu acho, assim, lindo esse carinho que a cultura alemã tem com o Brasil. O oposto seria... O ideal, né? O inverso, perdão, seria o ideal, né? Que a gente tivesse mais iniciativas relacionadas à música alemã. E eu acho que esse tipo de movimento, né? Trazer essa semana da língua alemã para o Brasil e tornar isso um evento de duas semanas, ter o espaço aqui contigo nesse programa, Gás, tudo isso faz com que a gente também busque, porque isso também acontece com a cultura de origem hispânica em relação ao Brasil e que muitas vezes do lado oposto não vem. Então, sim, que a gente se incentive cada vez mais a buscar também essas homenagens.
1: E tu concordarias com a ideia de que também, do ponto de vista alemão, olhando para o Brasil, nós tivemos aqui talvez algumas marcas muito contundentes, né, com o Tom Jobim, por exemplo, e depois o Gilberto Gil, e que eles associam a música popular brasileira com aqueles compositores, com aqueles artistas, e não tem tanta oxigenação? Ou a minha leitura tá equivocada?
0: Eu acho que é natural que a gente busque aquilo que já está consolidado. Eu acho que o ser humano, ele sempre vai buscar um lugar de segurança, em primeiro lugar, né? Onde eu tô seguro? Então, vou falar de música brasileira. O que que é seguro? Qual é a música? É um baião? Não, um baião... Ah, eu conheci no Nordeste, tem um baião, tem um forró lá no Nordeste também. Sei lá, tem a música gaúcha daqui, né? Tem uma música mais fronteiriça, né? Mas o que que eu vou buscar que é nacionalmente conhecida? A bossa nova. Então, é natural que os alemães procurem o samba e a bossa nova por um lugar de segurança. Da mesma forma como os brasileiros, de repente, vão procurar a música antiga alemã como referência, exato, né? Isso é antropológico. Então, o grande barato, que eu acho que vocês e todos nós aqui concordamos, né? É que a gente precisa ser curioso e experimentar e vencer barreiras e experimentar o novo. Isso faz com que a gente crie, a gente se torne cada vez mais criativo, porque a vida, ela é extremamente abundante nesse sentido. Então eu acho que vale para todo ser humano, para que a gente sempre se experimente, sair da sala da região de conforto, seja um pouco mais corajoso, tá tudo bem voltar para casa depois se sentir seguro, mas tentar explorar um pouco coisas diferentes. Então eu acho que isso vale para todo mundo, para todas as culturas também. Esse

0: excelente manifestação, Indiana. Muito obrigado pela tua presença aqui. Para nós é uma honra te ter conosco aqui. Cônsul Martina Wolff, muito obrigado por teres ensejado esse momento, né, para nós aqui no Rio Grande do Sul. A Semana da Língua Alemã realmente tem o seu ápice com essas apresentações da Indiana Noma. Vamos acabar o programa ouvindo Das Gold von Morgen, de Alexa Feza, que já estamos ouvindo na trilha. E, Indiana, para o ouvinte ouvir as tuas músicas, dá os canais, faz aí a tua publicidade.
1: Em todas as plataformas digitais você encontra Indiana, igual Indiana Jones, tá, gente? Para quem não tá entendendo, como é que é o nome dela? Tá? Indiana, igual Indiana Jones, e Noma, é N de navio, O-M-M-A, 2 M de Maria no meio, onde você encontra em qualquer lugar no Google, basta colocar que você vai encontrar o meu caminho lá.
0: Muito obrigado. Queridos ouvintes, até a semana que vem. Bis nächste Woche.

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Amigas e amigos, muito bom dia. Manhã de segunda-feira, é mais uma segunda-feira na vida de todos nós, hoje, 8 de junho de 2026. A temperatura 13,2, a umidade 94%, 12,6 sensação térmica. Amanhecer com chuva aqui em Nova Petrópolis. De momento já tivemos aí 4,2 milímetros de chuva, né? Sobre o prédio aqui da Imperial FM, visto que o nosso coletor de águas está instalado, né? Em cima aí do telhado da emissora aqui. Também lembrando que estamos no signo de Gêmeos, estação outono. 206 dias nos separando do novo ano. A lua na fase minguante. Hoje, Dia Mundial dos Oceanos. E dia de acompanhar, né, o Acordando com o Imperial, que começa agora com a parte musical do Céu e Cantos, para que tanto desprezo? 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

5 horas 22 minutos, 5:22, 13,1 a temperatura, umidade 94%, tempo com instabilidade. 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Temperatura variando de 13 a 17 graus. Sol com nuvens, chove rápido durante o dia, à noite, previsão de 12,9 milímetros de chuva. Até agora, 4,9 milímetros. Então, estamos aí com ainda faltando, né? 8 milímetros para completar, então, a previsão para hoje. Vento bem calmo hoje, 2 km por hora. O sol hoje nasce às 7h13, seu caso às 17h32. A lua na fase minguante. Para amanhã, terça-feira, temperatura variando de 12 a 15 graus. Sol com muitas nuvens, pancadas de chuva à tarde. Noite com muitas nuvens, mas sem chuva. Para amanhã, ainda previsão de 2,6 milímetros. Previsão de não de mais chuva na partir de quinta e também na sexta-feira, ainda no sábado e no próximo domingo e na próxima segunda, e assim vamos embora, né? As informações para você, ouvinte da Imperial. Falando em ouvinte, já temos as participações para registrar. Na minha página do Facebook, já recebendo aqui o Good Morning da Lindona Liz Ordonio from Hong Kong. Thanks, my darling. Have a good afternoon. Também o bom dia do João de Mello, Sérgio Klein, Marciane Tank, Benício Holzfritz, Jacinta Ringer, Lídia Tereza Mugnagra, Márcia Tank, Luiz André Schultz, Joel Biff, Malice Moraes, Vanido Zuneide Rodrigues da Conceição, Werner Koch, Lourdes Laux, Ademar Tomé, Fernando Rechtenwald, Guido Kehl, Angela Becker, Rosane Schneider, Rosângela Kleber Fontoura, Terezinha Arendt, Erdi Potter, Rosane Watzlawick, já preparando as gostosuras, né, das delícias da Rosane, Regina Maria Schmitz-Knorr, Heloísa Helena Niemeyer, também um alô para o seu Egon, Laércio Ritter, Maria Clô, Jacinta Rinker e Jair Wortmann.

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5:32, 5:32. 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

Já temos também participações no nosso WhatsApp. Bom dia, Marco Casagrande, lá de Canoas, mandando o seu pensamento do dia. A dor faz você forte, o medo faz você corajoso e a paciência faz você sábio. Uma semana abençoada com muita fé. Muito obrigado, que assim seja. Ele disse, de São Leopoldo, música para a esposa Terezinha, para os ouvintes e para nós aqui na rádio, muito obrigado. Nossa amiga ouvinte, na Geni Godoy, também mandando o seu bom dia, um forte abraço, com Deus no comando, sempre assim espero. Bom dia, muita chuva em São José do Herval, ótima semana a todos, Augusto Baques. Mais participações aqui, mas sem assinatura, então não sei quem mandou, então vamos deixar quieto, né? Sempre lembrando para você, amigo, amiga, quando você manda sua mensagem no nosso WhatsApp, você tem que necessariamente colocar aí o seu nome, para eu saber, né, com quem está participando, caso contrário, não tem como, né? Participações também na minha página do Facebook, aí você não precisa colocar o nome, né, que não tem necessidade, porque o sistema mesmo já coloca. O bom dia do Guido Kehl, Angela Becker, Rosane Schneider, Rosângela Kleber Fontoura, Terezinha Arendt, Erdi Potter, quem mais? Jair Wortmann, Jandira Spirin Weber, Ellen Fabiani, Lorena de Souza, Vera Gottschalk, Luzlane Maria Schmitz-Oblemann, Leandro Gustavo Bock, Eva de Castro, José Isidório e também do Clayton Knorst.

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E já chegamos aí na última parte do nosso Acordando com o Imperial, porque já são 5 horas e 48 minutos, 12 minutos apenas nos separando das 6 horas da manhã, 12,9 a temperatura, 12,4 a sensação térmica, tempo estável com chuva, 94% umidade relativa do ar, até agora já 5,6 milímetros de chuva sobre Nova Petrópolis. 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Mais participações para registrar. Bom dia da Jacinta Rinker, muita chuva em Santa Maria do Herval. Também o Pim lá de Dois Irmãos, mandando, pedindo música, né, para a esposa Jaqueline e o filho Wesley. Bom dia, aqui chuva em Dois Irmãos, abençoada semana a todos nós, a Salete Stout. Também bom dia da Elaine Rames. Edson Vacaro Deber lá de Giruá. Bom dia, desejando aí, né, uma ótima semana a todos. Bom dia, abençoado segunda-feira, Ivan lá de São José do Hortêncio, chuvinha por aqui. Também Flávio Chontes, Boa Vista do Herval, Chimarão, Imperial, ótima semana para você, amigo da Imperial, muito obrigado. Nestor Weschenfeld, da Estância Velha, bom dia. Também um bom dia, Morobox, João Queires, esposa Maristela.

Agenda do Facebook, mais participações recebendo por aqui, a gente registrando. O bom dia pro Renato Krieger, Fátima Schultz, Dolores Siles, Claudomiro Barques, Eliane Maria Schmitz-Halbert, Maria Mardinelli Schultz, Ivelaldo Casper, Eleni Sirot, Mariane Carling, Romeu Mucchi, também a Maria Regina Schaap.

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1: 6 horas.
2: Palavra de fé e esperança para hoje, segunda-feira, 8 de junho de 2026. O título: O Tempo Cura Tudo. Pois a frase "O tempo cura tudo" traz uma reflexão muito real. O tempo por si só não apaga dores e não traz resoluções. O que realmente cura é o que você escolher fazer com ele. A resignação, o cuidado com suas emoções e a coragem de seguir em frente. Alguém chega, aperta seu ombro e diz: calma, o tempo cura tudo. Mas o tempo passa e aquilo ainda está ali. Mais escondido talvez, mas ainda pulsante. Não com a mesma intensidade de antes, mas basta uma lembrança, um cheiro, uma frase e tudo vem à tona. O tempo não cura, ele só desloca a dor. Só tira do foco, empurra para o canto, dá outro assunto à mente. Mas o que não foi elaborado permanece. Em vez de esperar que o tempo apague, que tal permitir-se sentir a dor, o luto, a frustração, o medo, tudo aquilo que o tempo sozinho não resolve, mas que a vivência

experiência sentida do que se passou pode transformar. Não se trata de esquecer, mas integrar a experiência à história que você vive. E quem sabe deixar de carregar como ferida para carregar como parte da sua verdade. O tempo não apaga a dor, mas pode ensinar a carregá-la de um jeito mais leve, se você estiver disposto a escutá-la. Não, o tempo não cura tudo, não. Se isso fosse verdade, não existiriam pessoas sofrendo há décadas por uma ferida do passado. Acontece que elas existem e não são poucas. O tempo, aliás, pode manter as feridas tão abertas que se torna cada vez mais difícil de curá-las. O tempo pode agravar tudo. O que cura é o bom uso do tempo. É dedicar energia, carinho e atenção ao processo de cura, usando as ferramentas corretas com paciência e disciplina. Não pense que o tempo cura. Ele apenas vai maquiando as consequências das escolhas nossas ou de outros que foram feitas em um determinado tempo. Reflita a respeito disso e tenha um ótimo dia.

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1: Esposo Alceno Bettinger em memória. Filhos Jair, Ivanete e Ivanir em memória. Netos Rafaela, Ana Laura, Clara e Davi. Demais parentes e amigos participam do falecimento de Maria Marlene Bettinger, ontem ocorrido na idade de 72 anos. O corpo está sendo velado na Capela Municipal de Lindolfo Collor e o sepultamento será hoje às 10 horas no Cemitério Municipal de Lindolfo Collor. Noticiamos o falecimento de Maria Marlene Bettinger.
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2: Agora 6:07, 6:07, a temperatura está em 12,9, 12,3 a sensação, a umidade 94%, até o presente momento 7,1 milímetros de chuva já e continua chovendo. Chegando a partir de agora o nosso Bom Dia Amigos, amigas, sempre patrocínio Edios Equipamentos Agrícolas, Pica-Pau Veículos, Frajano, Chautilho, Instalações Hidráulicas, Eletroção, Sicredi, Revenda do Boticário, Restaurante Lindonof e também do Agro Casarão. Mais participações para registrar na minha página no Facebook, recebendo aqui o bom dia também da Lara Denise, da Dolores Siles. A Elenice Sirod, Maria Goretti Fir. Também Amarildo José Pellens. Da Maristela Dilken, do Jair Bach. Nadir Dil, também a Leonie Lebens, ainda também de quem mais aqui, Fátima Schultz, Maria Regina Schaap, Gilvani Gottschalk, André Kasper, Jorge Everson, Alice Wolf Collet, Hildegard Weber, Malise Belter, José Francisco Freire, Sirio Rohr, Noeli Arendt-Baumgarten, Remy Rassi Schütz, Alice Reis e também da Lúcia Fritz.

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4: Agora 6 horas 16 minutos, 12,9 é a temperatura, umidade 95%, tempo instalado com chuva, é agora já 9,8 milímetros. Bom dia, amigos, amigas, mais participações no nosso WhatsApp. Bom dia, boa segunda-feira a todos, do Rodrigo lá de Canela com chimarrão já preparado. Bom dia, Elaine Moraes no Yammertal. Ricardo Gaúcho lá de Uberlândia mandando bom dia, o seu pensamento do dia. E há aqueles que desejam uma piscina em sua casa, enquanto aqueles que a têm mal a usam. Aqueles que perderam um ente querido sentem a sua falta profundamente, enquanto outros que ainda os têm por perto muitas vezes reclamam e esquecem deles. Verdade, meu amigo. Bom dia, a Nelson Blume Mombach da Joaneta, pedindo música para o irmão Alceu Blume, lá de Canudos, Nova Artes, que está de aniversário hoje. E pergunta quando que vai ser a festa. Joãozinho Wolf, bom dia. Ótima semana de trabalho a todos. Linda e verdadeira mensagem, muito obrigado. Também bom dia, Paulo Janebock, homenageando hoje Ana Paula Tilly, Jaqueline Daimling, Rosane Imich, Carlin, Marlene Beatriz Cunha, Romeu Dapper pelo seu aniversário. Também bom dia do Paulo Marcho, né, dois irmãos. página no Facebook. Bom dia, chegando aqui também do Joine Luiz Souza, o Danir Govaski, Popular Bombacha, Mali Schumann, Tulsi Ranikais e Wiedeker, também do nosso ouvinte, né, o Genésio Hagemann, Homem das Abelhas, Neuza Greff e também da Lori.

É, mas a minha música, eu vou até contar, né? Não é problema da música, não, né? É o computador aqui que acaba cortando as coisas pela metade, mas que tal, não querem de jeito nenhum, não. Pra tocar essa, então vamos tocar outra.

6:22, 6:22, e o tempo permanece aí com instabilidade. 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

0: São 6 horas 36 minutos, agora 6h36. Bom dia, amigos e amigas. Você acompanhando aqui pela Imperial. Temperatura 13 graus, 12,4 a sensação, umidade 95%. Tempo estável com chuva, 14,2 milímetros já de chuva até o presente momento. E continua chovendo.
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0: 6h45.
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2: Bom dia, amigos e ouvintes da Rádio Imperial. Um sistema de baixa pressão atua sobre o estado nesta segunda-feira. Hoje, em Nova Petrópolis e na Serra Gaúcha, muitas nuvens provocam chuva no decorrer do dia. Os volumes em geral não devem ser elevados, mas a chuva pode ser moderada forte em alguns pontos, com volumes mais altos. A temperatura na madrugada ficou entre 11 e 13 graus na maior parte da região, mas caiu um pouco abaixo dos 10 graus nas áreas mais altas, sobretudo nos aparados. Durante o dia não aquece muito e as máximas atingem entre 15 e 17 graus. Na terça-feira, muitas nuvens provocam chuva fraca ou garoa em alguns momentos e também haverá neblina e nevoeiro em algumas áreas, mas da tarde para a noite o tempo melhora. A temperatura à tarde fica próxima da registrada hoje, mas diminui no fim do dia. As máximas ficam entre 15 e 17 graus e as mínimas que ocorrem à noite vão cair abaixo dos 10 graus. Na quarta-feira o tempo fica

0: firme, o sol aparece ao longo do dia. Haverá maior variação na temperatura. O dia começa frio. As mínimas podem chegar entre 5 e 7 graus. E as máximas vão atingir entre 17 e 19 graus. Na quinta-feira o sol chega a aparecer, mas as nuvens aumentam e chove da tarde para a noite. Há risco de chuva localmente forte e de temporais localizados. Sobe mais a temperatura, mas ainda faz frio na madrugada. As mínimas vão ficar entre 6 e 8 graus e as máximas entre 19 e 21 graus. Na sexta, muitas nuvens provocam chuva, inclusive ainda há risco de chuva localmente forte e de temporais localizados, mas da tarde para a noite o tempo firma. Haverá menor variação na temperatura. As máximas vão ficar entre 12 e 14 graus e as mínimas que ocorrem à noite vão chegar entre 9 e 11 graus. Da Metsul, Luiz Fernando Nartigal.
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5: 6:51, agora 9 minutos nos separam das 7 horas da manhã. Bem escuro, sinal que temos muita nebulosidade ainda, a chuva continua firme e forte. 15,5 milímetros até o presente momento já de chuva, 13,1 a temperatura, 12 graus e meia a sensação térmica, umidade 95%. 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Recebendo bom dia no nosso WhatsApp aqui, né? O bom dia do Fernando Olbermann, Iraci Hansen, Novo Hamburgo. 11 graus, para nós aqui muito frio, Ricardo Gomes lá em Uberlândia. Aqui o frio mais doido por aí, causa da umidade, né? Tá certo, é, eu sei como é que é o negócio, né? Bom dia, chove, Rosmari lá de Canela. Também o bom dia, Egídio Clarice Malma lá de São Pedro da Serra. Bom dia, ouvintes Imperial. Linda e verdadeira mensagem. Muito obrigado e ótima semana a todos nós. Também o Jair Fazmindo. Bom dia. Excelente semana a todos. Parabéns pela mensagem. Muito obrigado. Ademarane Posto dos Santos. Bom dia aos amigos da Imperial. Também bom dia da Belmira Verão do Yametal. Gramado está com 12 graus. Chuva por lá também. Informação do nosso ouvinte Oscar Miller. Caxias do Sul. Ouvinte Inácio Dresch também mandando o seu bom dia. A minha página no Facebook, mais participações, recebendo aqui, registrando. Bom dia, Ilga Neukamp, Célia Gressler, Madalena Kuhn, Janete Schenkel, Darcy Leumitzenberg, Ricardo Foltz, Francisco Leides Lorenz, Maria, ou melhor, Márcia Silei Bornhold, Alceu Blume, Jenny Dilkin, Susana Drum, a Rosalia Mônica Guilherme, Noili Hels, Lisane Miller, Regiane Haber Moraes, Marcos Aurelio Eich, Nestor Miller, Adriana Ninov, Malise Lippert, Plínio da Silva, Guido Dapper, Guimar João Mertens, Júlia Virkretz, Maria Schneider-Wille, Elisabeth Bofler, Otília Braun, Ney Grible, Lúcia Scholl, Boni Fritsch, Elisete Stoffel-Weyen. Diz que alemão é tudo cabeçudo, né? Dizem, né? Não sei se é. E eu tô dando uma de cabeçudo aqui, porque eu queria muito tocar essa música pra você, música sertaneja aí, né? E sol a sol na roça, vamos ver se agora vai.

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0: 7 horas, finalizando por aqui o nosso Bom Dia Amigos Amigas, um novo programa, você acompanha amanhã a partir das 6.
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0: Agora são 7:06, 7:06. Chegando
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0: Mais participações na minha página no Facebook, o Bom Dia Marlene Wolf, também Marli Krause, ainda também do Carlos Kempf. WhatsApp chegando também, Alfonso Barto Posada da Neve, Jacinta Hartmann Westenfelder, lá de São Pedro da Serra. Família Gomes, Curitiba, desejando feliz e abençoada semana a você e todos os ouvintes. Obrigado igualmente para vocês também, tudo de bom.

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7:16, agora 7:16, 13,2 a temperatura, 95% umidade relativa do ar, 12,6 a sensação térmica. Aos pouquinhos o dia conseguindo ter um pouco mais de claridade, 17,6 milímetros de chuva até o presente momento. Você ligado no Imperial acompanhando o Rádio Classificados. Temos mais participações para registrar na minha página do Facebook. Bom dia, Clério Luiz Schneider, Mali Marmite Campos, Romano Guilherme Ullmann. Gramado, muita chuva. O dia não quer amanhecer hoje, verdade, né? Bastante escuro ainda. Também o bom dia da Madalena Ninov, do João Greff e da Dulce Radke. No WhatsApp aqui da rádio, bom dia da Velha de Pretzel, bom dia, abençoado segunda-feira a todos nós.

Agora 7 horas 22 minutos, 7:22. 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

7h28, 13,3 a temperatura, tempo com instabilidade. Você acompanhando o Rádio Classificados aqui pela Imperial. Recebendo bem o bom dia do Tiles.

Facebook, bom dia também da Massaria Coreia, Mali Bauer, Milton Spir, Yuridis Albuquerque, Almiro Miller, Inês Leone Klaus, Mali Schuck, a Márcia Metz, Vera Weber.

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com chuva até o presente momento, 20,4 milímetros de chuva, 13,4 a temperatura, umidade 95%, 12,7 sensação térmica. 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Novo programa amanhã a partir das 7. Recebendo bem aqui o bom dia, maravilhoso dia, te desejo. A nossa ouvinte, Zama Batalha, muito obrigado de coração, igualmente para você. Bom dia, picadas.

médio tempo com chuva, 15 graus por lá, informação do nosso ouvinte Emílio Kornderfer. Na minha página no Facebook, recebendo ainda também o bom dia da Lodi Utzich, da Rosemary Dietrich, da Noeli Willems, Celita Stum e Karina Kussler. Finalizando minha participação, estou indo embora. Retorno amanhã a partir das 5. Até lá. Bom dia, boa semana.

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1: Tempo instável com chuva, temperatura 13 graus e 4 décimos. Bom dia.
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Agora são 8h05, bom dia Imperial FM, a festa no ar, temperatura em 13 graus e 4 décimos e batendo-lhe água. Agora até tá um pouquinho mais calmo, mas teve chuva muito forte durante a madrugada e temos acumulado aqui no pluviômetro instalado na Rádio Imperial 21,1 milímetros. O Lindomar disse que quando ele chegou aqui eram 4, né? Então choveu bastante de lá pra cá e desde ontem outras cidades da região já tiveram chuva forte também, teve granizo, enfim, um combo de coisas aí que daqui a pouquinho no repeteco da previsão do tempo a gente sabe mais. E até o que esperar, né, para essa semana, próximos dias aí, mas a tendência é que daqui para frente, não, agora é junho, né, 8 de junho, então daqui para frente é muito amplo, vamos jogar mais para frente, de agosto para frente a gente vai ter mais períodos de chuva, chuva volumosa e os transtornos inerentes do El Niño que tá instalado aí, né, não é... para assustar ou para fazer alarde, mas é fato, né? Cada vez mais autoridades meteorologistas alertam aí para os efeitos que vão acontecer a partir de agosto. É, pode ser que chova mais aqui na nossa região, pode ser que chova mais em outra região. Onde vai ser, não se sabe, né? Mas sim, teremos muita chuva aí e aí tem que se prevenir para os transtornos também. Bom dia, Imperial! 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Participe aqui no 54-3281-1510. Bom dia para Ângela, Lúcia e Abel em Pantano Grande, já deixando o pedido delas por aqui. Primeira hora dedicada à música alemã, até o dia 10, até 4. Estamos na Semana da Língua Alemã e para começar tem Goldrit Quintet.

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2: Bom dia, amigos e ouvintes da Rádio Imperial. Um sistema de baixa pressão atua sobre o estado nesta segunda-feira. Hoje, em Nova Petrópolis e na Serra Gaúcha, muitas nuvens provocam chuva no decorrer do dia. Os volumes em geral não devem ser elevados, mas a chuva pode ser moderada forte em alguns pontos, com volumes mais altos. A temperatura na madrugada ficou entre 11 e 13 graus na maior parte da região, mas caiu um pouco abaixo dos 10 graus nas áreas mais altas, sobretudo nos aparados. Durante o dia não aquece muito e as máximas atingem entre 15 e 17 graus. Na terça-feira, muitas nuvens provocam chuva fraca ou garoa em alguns momentos e também haverá neblina e nevoeiro em algumas áreas, mas da tarde para a noite o tempo melhora. A temperatura à tarde fica próxima da registrada hoje, mas diminui no fim do dia. As máximas ficam entre 15 e 17 graus e as mínimas que ocorrem à noite vão cair abaixo dos 10 graus. Na quarta-feira o tempo fica firme e o sol aparece ao longo do dia. Haverá maior variação na temperatura. O dia começa frio. As mínimas podem chegar entre 5 e 7 graus. E as máximas vão atingir entre 17 e 19 graus. Na quinta-feira o sol chega a aparecer, mas as nuvens aumentam e chove da tarde para a noite. Há risco de chuva localmente forte e de temporais localizados. Sobe mais a temperatura, mas ainda faz frio na madrugada. As mínimas vão ficar entre 6 e 8 graus. E as máximas entre 19 e 21 graus. Na sexta, muitas nuvens provocam chuva, inclusive ainda há risco de chuva localmente forte e de temporais localizados, mas da tarde para a noite o tempo firma. Haverá menor variação na temperatura. As máximas vão ficar entre 12 e 14 graus, e as mínimas que ocorrem à noite vão chegar entre 9 e 11 graus. Da Metsul, Luiz Fernando Nartigal.
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1: 8:19, 13.4 a temperatura, de momento chuva fraca aqui em Nova Petrópolis. Bom dia pro Alexandro, bom chimarrão, precisa, né? Precisa para se esquentar nesse comecinho de semana. Ademar e Neiva em Novo Hamburgo, desejos de uma semana com saúde, paz e prosperidade a todos, que assim seja. Zé Borges, bom dia, em Novo Hamburgo ainda a Dona Lia e o seu Ivo. Chuva e uma abençoada semana a todos nós, amém, a vocês também. E quem pediu música foi o Wilson Miller. Matiel Parisi Novo perguntou se as músicas daqui cantadas em alemão valem também. Valem, lógico que valem, é justamente essa junção que a gente quer fazer, né, do idioma que foi deixado de herança aqui pelos nossos antepassados. Então é música alemã que foi gravada lá na Alemanha ou enfim outros países de língua alemã, e também as gravadas por aqui. Então a gente atende o pedido dele com Rota Luminosa.

0: música com Dia Amigos das Gröste Glick, Marmorstein und Eisenbricht com Calimeros e Rota Luminosa, was du willst.
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Agora 27 para as 9, 13 graus e meio a temperatura, chuva fraca em Nova Petrópolis, muita umidade, né? Nesta manhã de segunda-feira que já teve chuva forte durante a madrugada. Bom dia, Imperial no ar. 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Alô, Anderson Marchner em Dois Irmãos. Bom dia também. Claudemir Vergani, Zelma Batalha, aquele abraço, adora de amigos, né? Depois vamos rodar mais uma deles aqui, então. Um abraço aí, que Deus lhe acompanhe na sua jornada também. Nem sempre consegue mandar recadinho, nem sempre tá na escuta por causa do trabalho, mas diz que eu moro no coração dele. Tu também mora no meu coração. Grande Rogério Parma de Ivoti, pedindo a música com a Julia Lindholm, ela que tem um trabalho bem legal com músicas do ABBA na versão alemã. Já tá no ponto aqui, aliás, é a primeira do bloco, viu, Rogério? Um abração aí pra ti, ótima semana também. José Cláudio na Estância Velha, Mãe Eli, Maria Celeste, o Faustão de Dois Irmãos, Valdemar Nerian e Silvia Letícia conosco em Parobé. Um lindo dia de sol, aliás, não, lindo eu botei aqui, faz um dia de sol entre nuvens. Mas não deixa de ser lindo também, né, Gilberto? O Gilberto lá em Três Arroios pedindo Mountain Crew. Participa aí, 54-3281-1510, e até às 9 o destaque da música alemã.

0: Die Draufgänger, hey, was gibt ab? Antes Art Garfunkel Jr., San Francisco e Julia Lindholm, ich bin ich, du bist du?
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0: 9 para as 9, 13,6 a temperatura aqui em Nova Petrópolis. Bom dia para o Rodrigo Gaiteiro, alô para Geni Godói em São Leopoldo, Vânia em Santa Maria do Herval, seu Reinaldo e Dona Ilse também, Padre Eterno Baixo, Santa Maria do Herval, Lisete Schamberger, São Pedro do Maratá, Guido Dapper de Dois Irmãos, desejando a todos aí uma excelente semana, tomando chimarrão na companhia da Imperial. Abraço pro Vano, turma da banda 0800, de volta ao Rio Grande do Sul, bailão em Seara, linha Ipiranga. E agora já tem evento amanhã, ó, a semana começa cedo, amanhã no Teatro Fevale e sábado no Paraná, em Almirante Tamandaré, no Baile dos Namorados. Diz o Vando, hoje é dia de namorar, né, com essa chuva aí. É, pra quem não tiver Nos compromissos profissionais aí, dá pra curtir seu amor, né? Mas se não, deixa pra mais tarde também, ou como era antigamente, quarta-feira e sábado, né? Se o tempo tiver igual, quarta e sábado ainda, dá pra aproveitar também, né? Mas sábado tem bailão, aí tem que dividir a agenda aí. Namorar, ir pro bailão, leva o amor pro bailão, né? Aí tá tudo

Certo aí. Uma ótima semana e seguimos por aqui. Até às 9, destaque da música alemã. Tem 0800 no bloco aqui também, como eu disse mais cedo, valorizando essa integração de culturas, artistas daqui que gravam músicas em alemão, valorizando as nossas raízes. E pro Gilberto que pediu também tem Mountain Crew.

0: Banda 0800, Fliegerlied, antes Mountain Crew, Guy Leloitte, fechando a primeira hora do nosso Bom Dia Imperial, até quarta-feira, agora até o dia 10, essa primeira hora dedicada às músicas alemãs. 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
2: Quando se usa o Hin e quando se usa o Hea? Em português, podemos dizer que hin é lá e her é aqui. Como no exemplo, Thomas, bitte geh dahin. Thomas, por favor, vá lá ou vá ali. E Thomas, bitte komm her. Thomas, por favor, vem aqui. No primeiro caso, no hin, há um movimento que se afasta de quem fala. Gehst du dahin? Você vai para lá. No segundo, tem um movimento que se aproxima de quem fala. Komm sofort her. Venha imediatamente aqui. Mas é importante tomar um cuidado. Por mais que algumas traduções apresentem hin und her como vai e volta, elas não são o verbo ir e voltar. Trata-se do sentido, mas não uma tradução literal. Geralmente, as famílias que têm alguma ascendência alemã guardam mais na memória o termo her para aqui. Será que era por ter ficado na memória a mãe ou o pai chamando as crianças para virem para casa tomar um sorvete? Kinder, kommt her und esst ein Eis. Ou ficou na memória quando o pai ou a mãe chamavam para repreender o filho com Kind, komm sofort her. Às vezes o xingão ou o antigo puxão de orelha deixam memórias mais profundas. Brincadeiras à parte, é importante dizer também que o hin e o her podem vir junto a outras partículas, palavras ou verbos, como com her, herkommen, vir aqui, hergeben, dar aqui, herrufen, chamar aqui, entre muitas outras. Assim como com hin, hinaus, sair, hinauf, ir para cima, hinlegen, deitar, hinhören, ouvir com atenção, hinbringen, levar para lá, entre outras. Então, reforçando, lembre-se, her é aqui e hin é lá. Isso pode te ajudar muito a saber se você vai ou se volta. E que palavras você conhece com her und hin? Mande um áudio para Imperial. Será uma alegria poder ouvir você.
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4: 9,4, 13,7 a temperatura. 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Juntos por aqui, eu desse lado, você do outro lado, mandando ver o nosso contato 54-3281-1510. 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Alô, Auri Bittenbender de Brochê. Lá tá chovendo também, né? Tomando chimarrão e ouvindo a boa música da Imperial nesta chuvosa manhã de segunda-feira aí por toda a região. Abrindo o bloco, Banda Rosas.

0: Estreia nova do Champion, mais na cara que barba. Super banda real dobrado Lasca Fogo e banda Rosas com Alessandro Turra de Alma Pura.
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0: 9:18, temperatura na casa dos 13 graus e 7 décimos. Um abraço e um bom dia aqui pro pessoal que tá na companhia, Marli Dietrich, na Fazenda Pirajá, também o Johnny Fassbender e Neuri em Arabutã, manhã bem fria, tomando um chimarrão aí, se esquentando com a boa música da Imperial, pedindo os atuais. E o Jair Fassbender também em Arabutã. Olha, a família Fassbender de Arabutã comprou o horário aqui. O Jair Fassbender também de Arabutã. Fiquei curioso agora, o Jair, são parentes? Me conta se são parentes aqui. Pediu banda universitária, simbora pro Kerp. What?

0: A música com Münchner Stadtmusikanten Ruki Tsuki, os atuais Amada Minha e Banda Universitária Simbora pro Kerp.
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Agora 28 para as 10, 13.9 a temperatura. Hoje é segunda-feira, comecinho de semana, dia 8 de junho. Tempo instável, agora sem chuva, né? Se tem é bem fraquinha, viu? Não dá nem pra ver daqui, mas instabilidade sim, umidade, tempo nublado nesta manhã aqui na Serra Gaúcha. 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

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Um bom dia para Marisa de Parobé, mandou seu pedido aqui no 5432811510. E abrindo mais um bloco, PF no Bailão, o amor da gente. 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
1: Agora 14 para as 10, temperatura em 14 graus e um décimo. Daqui a pouquinho tem repórter Sicredi. Marli Bauer, bom dia, ótima semana para você também.

0: Relembrando com o musical Encontro Linda Garota, antes Thomas Julian, Klompendanz. Em 30 segundos tem Repórter Sicredi.
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0: A valorização de quem ajuda a preservar as tradições e a construir a história da Oktoberfest de Igrejinha ganhou destaque na tarde do último sábado com a escolha da Seniorin da 37ª edição. Inspirado pelo tema Um Brinde ao que nos Move, o momento reconheceu mulheres que carregam consigo memórias, experiências e uma forte ligação com o evento, que neste ano ocorrerá entre 9 e 18 de outubro. Entre 6 candidatas, Lenita Breyer, de 76 anos, foi escolhida para representar a terceira idade na maior festa comunitária do Brasil. Emocionada e surpresa com o resultado, Lenita recebeu a faixa da Seniorin da 36ª edição, Vera Regina Flash, e destacou a gratidão por representar a comunidade. Foi uma surpresa. Eu não esperava. Achei que havia mulheres mais jovens e mais preparadas do que eu. Estou muito feliz e, acima de tudo, muito grata, conta ela. Frequentadora da Oktoberfest de Igrejinha desde as primeiras edições, Lenita carrega uma relação afetiva com a festa construída ao longo dos anos. Descendente de alemães, ela explica que sempre acompanhou a celebração de perto, participando e valorizando a preservação das tradições e da cultura. Eu nasci e me criei aqui em Igrejinha, sempre participei da festa, ajudando, dançando, me divertindo e admirando tudo que ela representa. Como sou de origem alemã, cultivar essa tradição sempre foi muito importante para mim, destaca. A partir de agora, ela integra a corte oficial da 37ª edição da Oktoberfest Igrejinha, ao lado da rainha Rafaela Robinson Verb e das princesas Tainara de Conto Nunes e Jennifer Faiz. Além de participar das ações de divulgação nos próximos meses, será a anfitriã do Seniorentag, tradicional dia voltado à terceira idade, durante a programação da festa. Sobre a missão que assume, Lenita garante que pretende retribuir o carinho recebido da comunidade ao longo da vida. Sou muito conhecida aqui e o que tenho para oferecer é justamente o meu carinho. Quero retribuir todo o carinho que sempre recebi das pessoas e fazer tudo o que estiver ao meu alcance para representar bem a nossa festa, pontua. Além do título, a eleita terá acesso a uma viagem para as termas romanas e a um traje típico exclusivo. Repórter Sicredi, de volta dentro de uma hora, até aqui com a gente, óleo de avestruz original Amazon Strutio, Teseus 30, Claro Multi, Colin Gestão de Consórcios, fonoaudióloga Betina da Silva Poren e Novacred Soluções Financeiras.
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6: Perguntei ao professor Fábio Roes como foi a participação da equipe Nova Runners na tradicional Maratona Internacional de Porto Alegre.

0: de outros países, foi uma festa de integração e de superação para todos os atletas.
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2, 14 graus e meio a temperatura, tempo ainda nublado, mas de momento sem chuva por aqui. 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Alô, Tony Chaves, Caxias do Sul na audiência, bom dia pro amigo, participe aí 54-3281-1510. Abrindo mais uma hora no embalo do Grupo Cordiona.

0: Banda Vibração e o Dobrado em frente à churrasqueira. Brilha som, travesseiro encharcado e grupo Cordiona, os bailes do Cordiona.
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0: Banda Munique, Playa Blanca, Banda Periquito, Links Rechts for Unschuldig e Grupo Presença Temporal de Amor.
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Agora são 10:30 da manhã e temos o tempo instável aqui em Nova Petrópolis ainda nesta manhã de segunda-feira, no momento nublado, né? Nublado, sem chuva, mas ainda com bastante nebulosidade e umidade por aqui. 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Um bom dia pro João Carlos Veríssimo em São Paulo. Fábio Damer, mas olha só, eu não tô surpreso, porque esse cara, além de trabalhar muito, ele passeia bastante também. E um dos destinos preferidos é Piratuba. Tá aí de novo, né? Nas águas termais em Piratuba. Abraço ao churrasqueiro Edinho, garçom Everton, demais funcionários do Hotel Paraíso. E diz aí pro Edinho colocar uma carne boa pra nós, pedindo com banda legal, eternos amigos. Um abraço.

0: Nossa, aí, queridos do Hotel Paraíso, parceiros de longa data aqui da Imperial e também ouvintes de todos os dias, eu, Fábio Damer, passeando mais uma vez em Piratuba. Bom proveito!
1: No decorrer da nossa carreira, descobrimos que fazer amigos é bom demais. O sentimento da amizade fez muitas pessoas se aproximarem da banda legal através da música Amigo do Peito. E por isso dedicamos a vocês, eternos amigos.

música alemã com Die Dorfstürmer, Manchmal tut's noch weh, Monte Azul, Dobrado 20 anos e Banda Legal, Eternos Amigos. Tem.

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2: Agora 13 para as 11, 15 graus e meio a temperatura e temos até algumas aberturas de sol entre as nuvens. Agora nesta manhã de segunda-feira aqui em Nova Petrópolis, abraço para dois irmãos, a Lúcia Stefan pedindo música. Também conosco a Maria, Maria Schneiderville em Morro Reuter, uma ótima semana. E o Lucas Jungs pediu para recordar Trio Parada Duran.

0: Os Futuristas e o Dobrado Gaúcho, Sangue Latino, Deixei Minha Terra e Trio Parada Dura e o Barco de Papel. Em 30 segundos, repórter Sicredi.
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0: A Administração Municipal de Nova Petrópolis e a Associação de Moradores do Pinhal Alto firmaram um termo de fomento na manhã da última sexta-feira, dia 5. O prefeito Daniel Mikaelsen e o presidente da entidade, Laurício Seger, assinaram um documento que prevê o repasse de R$10 mil, destinados através de emenda impositiva do vereador Jorge Luiz Littke. A assinatura ocorreu no gabinete oficial e contou com a presença da secretária municipal de Agricultura e Meio Ambiente, Denise Maltoni Bino. O recurso será utilizado na compra de um reservatório de água com capacidade para 20 mil litros, que atenderá a nova área de armazenamento e distribuição da comunidade do Pinhal Alto. Repórter Sicredi retorna dentro de uma hora. 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

0: travou na hora do gol. Troca, meu filho.
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2: Da manhã em ponto, 16 graus a temperatura, tempo agora firme por aqui, né? Temos ainda bastante nuvens, o sol tá aparecendo, não vou dizer que não vai chover, mas de momento, né, deu uma firmada por aqui neste finalzinho de manhã de segunda-feira, hoje dia 8 de junho. 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Alô Luiz Lança na linha Imperial, desejando uma ótima semana a todos, em especial ao amigo André Milk, que nos ouve lá em Leipzig, pedindo uma música com DJ Etsy pra ele. Abraço. Tá chovendo aí? Aqui tá chovendo. Paulo Marschner em Dois Irmãos. Não, aqui não. De momento aqui não tá chovendo não. Abraço, Paulo. Um bom dia também pra Odila em Caxias do Sul. Abençoada semana. E pediu a música que abre mais um bloco e mais uma hora da programação com Os Monarcas.

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7: O Parque Aldeia do Imigrante é o primeiro e maior atrativo turístico de Nova Petrópolis, na Serra Gaúcha. Um verdadeiro pedaço da Alemanha no Brasil. Um parque de experiências ao ar livre com atrações para todas as idades, como pedalinhos, ciclovia, carrinho elétrico, playground infantil, duas aldeias temáticas, museu municipal, gastronomia típica e muito mais. E o melhor de tudo, essa experiência incrível é vivida em meio à natureza exuberante.

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Valmor e Rejane Venecker, bom dia em Estrela. Chove aí no Vale do Taquari nesta manhã. Emília Scholz, um abraço. Bom dia para Marlise Morschel, de Boa Vista do Herval, homenageando a Marlena Weber, que está de aniversário hoje e está esperando o convite para comer a torta, né? Agora o convite vem, eu sempre digo, anunciou na Imperial, o convite chega, não falha. Eduardo Henrique Kohenborger, bom dia, Reta Grande Brochir. E seguimos por aqui com Cleiton Borges.

0: Enigma Show, sonhos de amor. Antes o Poporri com a banda Sempre Alegre. Cleiton Borges, uma só lajota.
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3: Agora 15 para o meio-dia, daqui a pouquinho tem mais uma edição do Repórter Sicredi. Alô, Velida Pretzel, na companhia da Imperial em Ivoti. Julietson Oliveira em Pernambuco, por lá, tempo fechado com chuva. Aproveitando para preparar aquele almoço, ó, saindo uma costelinha suína frita na banha, né? Mandou a foto aqui do preparo, daqui a pouquinho passando bem aí, né, Julietson? Bom almoço!

0: Fazenda Lago Azul do Paraguai, dobrado Lago Azul, destaque nacional, tentativas de apaixonar e Christian e Ralph, camisa manchada. Em 30 segundos, repórter Sicredi.
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0: Na tarde de ontem, houve um acidente com uma aeronave no interior de Brochir. Um trike, que é um ultraleve pendular, acabou caindo na localidade de Batinga Norte. Conforme moradores, o piloto sofreu apenas lesões leves e estava consciente, sendo socorrido pela equipe da Secretaria Municipal da Saúde. Conforme informações, ele estaria vindo de um evento em Glorinha, em direção a Teutônia, quando, devido ao mau tempo, tentou fazer um pouso em um terreno plano, mas acabou atingindo um fio da rede elétrica e houve a queda junto a um pomar de citros. A Prefeitura de Dois Irmãos firmou convênio com o governo do estado para investimento na agricultura familiar. Em agenda em Porto Alegre, na última terça, o prefeito Jerry Meneghetti, acompanhado do secretário de Desenvolvimento Econômico João Luiz Weber, assinou o convênio junto à Secretaria de Desenvolvimento Urbano e Metropolitano, na presença do secretário Davi Severnini. O convênio conta com recursos de uma emenda parlamentar de R$50 mil do deputado estadual Surcor, que acompanhou a assinatura. Por meio da parceria, o município investirá no armazenamento refrigerado de gêneros alimentícios produzidos pela agricultura familiar local. O projeto prevê a aquisição de 2 contêineres refrigerados, um destinado ao resfriamento e outro ao congelamento de produtos da olericultura e da fruticultura, ampliando a capacidade de conservação e agregando valor à produção local. O prefeito Jerry agradeceu ao deputado Issur por mais uma emenda destinada ao município e destacou a importância do investimento. Com essa nova estrutura, nossos produtores terão melhores condições para armazenar e comercializar os seus produtos, reduzindo perdas e ampliando oportunidades de renda. É um investimento que fortalece a agricultura familiar e contribui para o desenvolvimento econômico de Dois Irmãos, ressaltou. Para a aquisição dos contêineres, está estimado o valor de R$ 93 mil, com investimento previsto de R$ 43 mil por parte do município. A adoção da solução refrigerada para os gêneros produzidos pela agricultura familiar é uma demanda do Sindicato dos Trabalhadores Agricultores Familiares de Dois Irmãos e Morro Reuter, que também atuou na articulação da emenda junto ao deputado Issur. Repórter Sicredi de volta à tarde aqui na nossa programação. Mandar um abraço ainda e uma ótima semana aqui para Rosani Noronha em Barão. Dona Ledi, hoje é o dia pelo jeito, né? Também tá preparando costelinha de porco, frita na banha e um aipim cozido. Coisa boa. Valeu, bom almoço. Essa já tá nos preparativos avançados aqui, já tá fritando a costelinha. 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Em seguida, colega Gabriel comandando Tá Na Mesa.
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7: Muito boa tarde, meio-dia, 4 minutos, 17 graus a temperatura, sensação térmica de 24 graus. Segunda-feira, marcando hoje 8 de junho de 2026, 94% umidade relativa do ar, tempo com nebulosidade, às vezes algumas aberturas de sol. Hoje pela manhã já muita chuva, no decorrer desta noite também. E entrando no ar a partir de agora, após o colega Roger, o Tá Na Mesa. A programação do meio-dia da Imperial, por aqui Gabriel, a partir de agora com você, num oferecimento de Lojas Colombo. 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

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Bom almoço a todos, excelente início de tarde, abençoada semana para todos nós. Para iniciar hoje tem Montanari.

Os Montanari e o RTT, meio-dia, 8 minutos, 17 graus a temperatura. A gente segue a programação do meio-dia. O programa tá na mesa, também trazendo notas e comunicações. Atenção, restam ainda algumas vagas para a viagem para Ribeira. Saída no dia 12 de junho, sexta-feira, às 21 horas, no Pinhal Alto, passando por Nova Petrópolis e Picaracafé, retornando no sábado, dia 13 de junho. O valor da passagem por pessoa é de R$300. Quem tiver interesse, ainda restam algumas vagas. Entre em contato com a Tanaval Transporte e Turismo no WhatsApp 549-8408-8242. A solidariedade pode salvar vidas. Wellington Bueno da Silva é de São Paulo e sofreu um acidente recentemente na cidade de Feliz. Longe da sua família e amigos, está internado no Hospital Pompeia, em Caxias do Sul, e precisa com urgência de doadores de sangue. Se você tem entre 16 e 69 anos, pesa mais de 50 quilos e está em boas condições de saúde, faça esse gesto de amor ao próximo. O processo é rápido, leva cerca de 40 minutos e salvará até 4 vidas. As doações devem ser feitas no Hemocentro de Caxias do Sul, na Rua Pinheiro Machado, 2443, no centro. Não esqueça de levar um documento oficial com foto e informar o nome de Wellington Bueno da Silva no momento da doação. Notas e comunicações retorna amanhã aqui na programação da Imperial. Quero deixar aqui um abraço e boa tarde ao Ademar e a Neiva de Novo Hamburgo. Uma semana abençoada para todos nós. Amém, que assim seja. Família Grumbauer, Joaneta, Loninho, alô Márcia, alô Adriana, Guido Dapper de Dois Irmãos, desejando a todos uma excelente semana e na companhia da Imperial sempre, né?

seguido. O Valdir em Não Me Toque, também curtindo a programação da Imperial, obrigado pela audiência. Severino Tisco em Barão, pedindo banda legal, já já trago por aqui, tá bom, Severino? Decorrer ainda até o dia 10, quarta-feira, sempre das 8 até as 9 e do meio-dia até as 13 horas, nós estamos integrando a Semana da Língua Alemã aqui na programação da Imperial. Então, de segunda a sexta, agora até quarta-feira, então, dia 10, sempre do meio-dia até as 13 horas e na parte da manhã das 8 até as 9, melhor da música alemã. Grupo Calêndula, pra gente recordar, meio-dia e 11 minutos. Boa tarde.

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Meio-dia, 22 minutos, die Freunde, du bist die Frau an meiner Seite. Seguindo por aqui com o Tá Na Mesa, a programação do meio-dia desta segunda-feira, 8 de junho de 2026. 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Abraços Marcelo, em Santa Catarina, ligado com a gente. O Clóvis de Alto Feliz deseja uma boa tarde. André, aqui de Nova Petrópolis. Alô, Luciano Lechner. Forte abraço aí, Luciano. Tudo de bom, hein? Monte Azul!

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3: Olá, associados, clientes e demais ouvintes. Eu sou a jornalista Bruna Becker e inicio, nesse momento, a edição desta segunda-feira, 8 de junho, do seu programa Contato Direto. Sejam bem-vindos. A força do cooperativismo está nas pessoas. Tudo começa com você, associado. É por você que a cooperativa existe, cresce e se fortalece a cada dia. Com dedicação, paixão e espírito cooperativo, nossos funcionários dedicam seu trabalho, conhecimento e compromisso para levar qualidade, bem-estar e inovação a milhares de pessoas, garantindo eficiência, segurança e sustentabilidade, iluminando lares, impulsionando negócios e contribuindo para o desenvolvimento

0: Desenvolvimento das comunidades. As equipes técnicas da Sertel realizam hoje melhorias no sistema elétrico das seguintes localidades: Centro de São Pedro da Serra, Travesseiro, Poço das Antas, Taquara, Capitão e Boqueirão do Leão. As equipes também realizam podas e roçadas na vegetação próxima da rede elétrica, em Boqueirão do Leão, Marques de Souza, Pouso Novo, Salvador do Sul, Travesseiro e no bairro Carneiros, em Lajeado. As agroindústrias fortalecem a economia local e agregam valor aos produtos rurais. A extensionista da Emater de Poço das Antas, Arlete Costa da Silva, fala do envolvimento da Emater e do apoio técnico oferecido pela entidade.
1: A Emater considera a agroindústria muito importante, porque ela é para o agricultor fundamental. Porque, assim, às vezes, aquela produção que o agricultor tem não dá tanto lucro quanto ele gostaria, o que ele precisaria. E a agroindústria vem para agregar valor àquele produto que ele produz. E também é uma diversificação para a propriedade. Porque eles podem, aqui, como essa família aqui, eles têm agroindústria, eles têm suínos, eles têm outras culturas que eles também cultivam. Então, isso dá aumento de renda e qualidade de vida para eles, não é?
0: Arlete, como é o contato da Emater com as agroindústrias do município?
1: Nesse sentido, assim, a gente, como o Ricardo, nosso colega que começou aqui anterior, quando ele detecta, assim, que há uma possibilidade ou uma vontade da família de melhorar nesse setor, tipo, por exemplo, colocar uma agroindústria, a Emater, então, ela tem todos uma equipe que dá esse suporte, desde a planta, o projeto, crédito rural e toda a assessoria, até que a agroindústria está completamente pronta. E depois, no caso, a gente continua também perto deles, sempre que eles precisam de alguma coisa, a gente procura fazer o máximo para ajudar, né? Se alguma pessoa sentir, assim, que na sua propriedade tem a possibilidade de ter uma agroindústria, procure o escritório da Emater, seja do qual for o seu município. Sempre vai ter um técnico que vai incentivar e que vai dar todo o apoio, tanto na questão de informação, e se houver, então, interesse do produtor, também no suporte para que todo esse processo seja acompanhado e encaminhado para a Emater até a sua finalização.
0: Você ouviu a extensionista da Emater de Poço das Antas, Arlete Costa da Silva. Na edição deste mês do seu Jornal Sertel, você confere um pouco mais sobre o envolvimento da Emater com a agroindústria de Poço das Antas, Doces Heinrich. A pesquisa IASC 2026 já está acontecendo. Até o dia 16 de agosto, associados da cooperativa poderão participar da pesquisa promovida pela ANEEL, que avalia a qualidade dos serviços prestados pelas distribuidoras de energia elétrica em todo o país. A coleta de dados será realizada pela empresa Qualitest e os pesquisadores estarão identificados com crachá e uniforme. A pesquisa é aplicada nos municípios de Lajeado, Teutônia, Marques de Souza, Taquara e Poço das Antas. Associado, a sua opinião é essencial para continuarmos evoluindo e oferecendo um atendimento cada vez melhor. Muito obrigado pela sua companhia e uma ótima tarde.

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8: Imperial FM, 22 minutos nos separam da uma. Boa tarde.

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0: Oswald Sattler, einfach danke. Antes o musical Encontro, Relaxiat Família. 15 para uma.
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7: Alô, ouvintes da Rádio Imperial. Aqui é a Maria, da banda Coração de Ouro. Ouçam agora a nossa nova música de trabalho.

Imperial, 9 minutos nos separando das 13 horas. Coração de Ouro, Virgin and Cruise, família. Hora da gente conferir o Festa Baile Imperial. Sexta-feira, dia 12 de junho, tem o Kerbfest em Yamartal, no pavilhão da comunidade do Yamartal Picara Café, com a animação do musical Novo Encontro. Sábado, dia 13, tem a primeira galinhada na Associação de Moradores em Linha Pirajá, Nova Petrópolis, com animação do Grupo Serra e Fronteira. Festa de São João, na Sociedade América, em Quatro Cantos Picara Café, com animação da banda Tribaile. Domingo, dia 14, tem a tradicional Festa de Santo Antônio em Frankenthal Morro Reuter, com animação da banda Beerfest. Festa na Capela Santo Antônio do Vale Verde, aqui em Nova Petrópolis. Dias 13 e 14 de junho, sétima feira de artesanato no Parque Jorge Kuhn, em Picaracafé. Sexta, sábado e domingo, segue a programação da Tricofest no Centro de Eventos, aqui em Nova Petrópolis. Festa Baile retorna amanhã aqui na programação. 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Alô, Jair Fassbinder em Arabutã, Santa Catarina. Nosso amigo Marcos, olha só. Marcos Ponat, presidente da comunidade do Frankenthal, junto com a esposa Sandra. E no dia de hoje, celebram 30 anos de casados, pedindo uma da banda Beerfest, que no domingo vai estar animando a grande festa de Santo Antônio na comunidade. Todos convidados aí para participar. Um abraço a toda a equipe da Imperial. Grande Marcos, olha só, hein? Domingão chegando, tradicional Festa de Santo Antônio aí no Frankenthal Morro Reuter. Tem aquele baita almoço, né, Marcos? Quem quiser pode comprar o seu cartão antecipado para almoçar e participar por esse já este grande evento. Animação dos amigos da banda Beerfest e ainda Neymar Lustig, né? E claro, parabéns a você, Marcos, e a Sandra. Muitas felicidades e muita saúde pro casal, hein? Passagem dos 30 anos de casados. Rosane Noronha, em Barão, também com a gente. Uma boa tarde, uma abençoada semana. Banda Beerfest. Já já tem a tarde, é nossa.

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1: Imperial FM, a festa no ar, 13 horas e 2 minutos, 17 graus e meio a temperatura, tempo com nebulosidade na tarde desta segunda-feira, marcando hoje 8 de junho. E por aqui a gente segue com a tarde nossa, desejando a você uma excelente tarde, uma abençoada semana a todos nós. E agradecendo sempre, é claro, pelo carinho da tua audiência aqui na Imperial. 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Você segue mandando o teu recado, 54-3281-1510, telefone e o WhatsApp da Imperial no site imperial.fm.br. Geni Godoy, abençoada tarde para ti também. Vamos juntos, né, Geni? Ótima semana, obrigado sempre por estar acompanhando a nossa programação. Zilda, do Alto Feliz, na companhia, desejando uma ótima semana para todos nós. Que assim seja, né, Zilda? A gente agradece a audiência também. Abrindo a tarde, a nossa com música.

0: Francisco, vestido azul, imperial, 1:06. 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
2: É banda legal, tocando.

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2: 1h18, uma excelente tarde de segunda-feira. No bloco anterior teve Ban, Os Bad, a valsa da Herta, a banda legal Estou Vencendo e ainda a musical San Francisco Vestido Azul. Alô, Gil Cunha, tudo tranquilo, meu amigo? Estendo um abraço aí pra Mana Zelma Batalha, já tem a Corujinha do Rocha com o musical Monte Azul aí pra vocês curtirem. Elisabetta Buffler parabenizando o casal Marcos e Elisabetta, o casal Marco do Marcos, isso, recadinho da Elisabetta, então, tá bom, abraços aí pra você. O Christian de Três Coroas pedindo pra curtir banda Brilhos, já tá separadinho aqui, viu, Christian? Alô, Silvestre Utsis, pessoal de Picada São Paulo, tudo tranquilo, Silvestre? Amigos do restaurante Picada São Paulo, sempre ligadinhos aqui com a gente também. Luciano Lechner, em Nova Renânia, pediu e vai ouvir então Puebla, pra gente recordar.

banda Brilhos, Deixa Eu Falar. E antes o Puebla, Programinha Família. 1:26, 18 graus a temperatura, sensação térmica de 24 graus. Zelma Batalha, abençoada semana pra ti também, viu, Zelma? Rodrigo Gaiteiro, para grande amiga Iracema Brombati.

E, alô, Otília Browning, dois irmãos, abençoada semana para todos nós, né, Otília, com muitas bênçãos, amém. Música do JM Barquinho Azul e no dia 9 vem a nova música do JM, olha que legal, um abração aí para Lu, tudo de bom, já trago para você, sim, o Barquinho Azul.

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Brunner und Brunner, du bist alles auf dieser Welt. Antes um Monte Azul, a Corujinha do Rocha. 24 minutos nos separando das 14h. 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

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Alô pro nosso amigo Ademir Bender, de São José do Hortêncio. Alles gut, Ademir. Uma boa semana, pedindo uma da super banda Chopão. Marino Flar, de Carlos Barbosa, pedindo para recordar o Portal da Serra, do primeiro trabalho, né? O volume 1 do Portal da Serra. Vou trazer aqui já já, tá bom, Marino? Tem mais, deixa eu ver aqui, meu xará Gabriel em Dois Irmãos, também curtindo a programação da Imperial. Pede o Rogério Magrão, trago também em seguida, tá bom, xará? 3281-1510 para você interagir com a gente. Lembrando que é o telefone e o WhatsApp, ou no site imperial.fm.br. 22 para as duas.

Rogério Magrão e banda, e o coração pirou. Banda Chopão, Meu Cavalo Zaino e o JM Barquinho Azul. 14 minutos nos separando das 14h. Gilberto Carlos Klein tá no...

0: Trabalho de volta aí ao trabalho e, claro, sempre ligadinho com a Imperial. Já trago Montanari. O Rodrigo de Estância Velha, abraços Tatiane Zanqueta, abençoada semana para nós, que assim seja, né, Tatiane? Romeu Canal de Carlos Barbosa, pedindo música do Terceira Dimensão, também vou trazendo na sequência por aqui.
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Muito bem, tá aí, banda Portal da Serra, Como Eu Te Amo. Agora, 10 minutinhos nos separando das 2 horas da tarde, 18 graus e 1 décimo a temperatura, sensação térmica de 24 graus e 8 décimos. Estamos recebendo aqui no estúdio Lenise Portes. Ela que é fiscal estadual agropecuária e também inspetoria de

0: Defesa, aqui de Nova Petrópolis, né, Lenise? Muito boa tarde, tudo certinho?
1: Boa tarde, Gabriel. Tudo certo. Primeiramente, agradeço, né, a oportunidade. Vocês sempre, né, estão com as portas abertas, né, pra gente, pra quando a gente precisa aí dar alguns comunicados, algumas informações aí que são relevantes para os produtores rurais da região, né? Uhum. Então eu agradeço, muito obrigada.
0: Nós que agradecemos a tua presença aqui. E o assunto hoje, declaração de rebanho. Gente, estamos aí, né, há poucos dias aí de finalizar, né, a declaração anual de rebanho, vai até o dia 30 de junho,
1: isso,
0: né, Lenise?
1: Aí.
0: E a gente precisa dizer que ela é uma obrigação sanitária e cadastral que os produtores rurais devem cumprir junto ao órgão de defesa agropecuária do estado, né?
1: Isso mesmo, exatamente, né, Gabriel? Então é importante ressaltar, não só aqui em Nova Petrópolis, né, nas demais inspetorias ou escritórios que a gente diz, né, de Canela, de Gramado e de Picada Café, todos esses produtores, eles devem, né, comparecer aos escritórios para fazer a atualização cadastral e a declaração anual de rebanho, né. A gente está aí há menos de um mês da finalização, né, da declaração, e o que me chama muito a atenção é a baixa adesão da declaração dos produtores rurais, né. Uhum. Então, Nova Petrópolis, por exemplo, não chegou à metade ainda da quantidade de declarações. E a questão, né, em relação até a Canela, também, que é um município próximo, a adesão está bem baixa. Tipo, 27% dos produtores rurais, que não são tantos, mas eles devem aí fazer a declaração anual de rebanho. Sim. Muitas vezes as pessoas acham que não precisam fazer porque não tem animal, enfim. Mas se o produtor tem um cadastro ativo na inspetoria veterinária, ele precisa fazer a atualização cadastral, ou não quero mais ter cadastro, enfim, porque eu não vou mais ter produção de animais. Então, essa pessoa precisa ir na inspetoria e inativar, então, o seu, sim, cadastro, né, para não ficar ali com pendências com a gente.
0: É muito importante, né, Lenise, que nem você colocou, né, às vezes o produtor, ele não tem mais o animal na sua propriedade, ele talvez pense que não precisa mais fazer a declaração, mas como você colocou, se o cadastro está ativo, é obrigatória a atualização, né?
1: Exatamente, né? Então é muito importante aí que os produtores façam a declaração. Não demora 5 minutos para fazer. Uhum. Se o produtor vai pessoalmente na inspetoria, nos escritórios, né? E também tem a opção, quem tem acesso à internet, ao celular, enfim, tem o produtor online. Uhum. E aí o produtor pode fazer de casa, né? Então, às vezes, ele não tem muito jeito, às vezes, com o celular, mas pede ajuda ali pro filho, pro neto, enfim, e consegue fazer, né?
0: Sim.
1: Então, é muito importante a gente estar querendo cada vez mais facilitar esse acesso, né? Para que as pessoas venham fazer a declaração.
0: Sim. E o processo, ele serve, né, então, para atualizar tanto como nascimentos, mortes, consumo e também o saldo de animais.
1: Exato, exatamente. A evolução do rebanho também, né, a idade dos animais. Então, até o momento, né, o sistema, ele não faz essa evolução da idade dos animais automaticamente. Então, se o produtor comprou um gado, por exemplo, que tinha até 12 meses, até um ano, vai virar o ano e ele, uhum, vai continuar, né, com 12,
0: sim,
1: meses. Então, ele tem que fazer essa evolução também, né, para facilitar, enfim, toda a questão depois do produtor fazer o transporte desses animais, tal,
0: sim,
1: qual, né? Às vezes tá com a classificação errada, né?
0: Sim.
1: Então isso é muito importante. E o que eu gostaria de frisar, Gabriel, é que se o produtor, ele não realizar a declaração anual de rebanho, de primeiro momento, a partir de 2023, foi realizada, então, a legislação que obriga, então, a fazer a declaração anual de rebanhos. E se a pessoa não realiza, então, tem as sanções, né? Então, tem o auto de infração. E aí, de primeiro momento, no primeiro ano, né, que o produtor não declara, é uma advertência. Depois, posterior, é multa, né? Então, uhum. essa multa, ela é calculada em cima da quantidade de animais que não foram declarados.
0: Sim.
1: Né? Então, é bem complicado isso, né? Então, o produtor, ele acaba ficando, se ele não realiza o pagamento dessa multa, ele fica com pendências, né? Fica com dívida ativa, né? Uhum. Então é muito importante que os produtores façam isso, principalmente também frisando o município, não só o município de Canela, mas é o nosso município aí que ele tá com uma porcentagem muito baixa e nos anos anteriores, né, era o município com a menor adesão de declaração anual do uhum. estado, então é muito, muito ruim, então... E não é por falta de divulgação, né, tem grupo no WhatsApp para fazer a divulgação, enfim, né. Então, é necessário que se faça, porque o que que acontece? Pessoal de Canela ali, tem pessoas que têm muitos cavalos, enfim, para fazer, participar de eventos, enfim. E aí acontece que o produtor, ele só se lembra que ele tem que fazer a declaração anual de rebanho quando ele quer ir num rodeio.
0: Ah,
1: e
0: sim.
1: aí o que acontece é que vai bloquear o cadastro desse produtor, desse produtor que tem esse cavalo, e ele não vai poder ir no evento, né? Até ele regularizar a situação dele. Então, a gente faz esse apelo mesmo para que as pessoas tenham esse senso de responsabilidade, né? Das suas demandas, né?
0: Sim. Uhum. Lembrando também, né, que são equivale, né, a declaração para bovinos, bubalinos, equinos, ovinos, caprinos, suínos e aves.
1: E abelhas.
0: E abelhas,
1: E abelhas também.
0: Aqui diz, né, alguns estados também englobam abelhas e animais aquáticos, né?
1: Sim.
0: Então, é muito importante, como a Lenise mesmo colocou, a adesão está baixa, então, como já foi mencionado, pode ser feito presencialmente, também pode ser feito pela internet, né? Então,
1: exato.
0: É, 5 minutinhos, né? Tirar o tempinho ali de 5 minutinhos para realizar, então, essa declaração. E aí fica tudo novamente tranquilo, né? Na internet é no produtor online, no estado aqui do Rio Grande do Sul, né?
1: Isso mesmo.
0: Isso aí. Lenise, teria mais algum ponto que você queira frisar para deixar aqui para os nossos ouvintes? Lembrando, reforçando até o dia 30 de junho, né?
1: 30 de junho. Hoje a gente está no dia 8, né? Então, falta aí 22 dias,
0: sim.
1: né? Então, não, é o que eu deixo assim é solicito, né, que os produtores aí façam, né, a sua declaração anual de rebanho, né, regularizem a sua situação, porque é muito importante,
0: é
1: né, pra, assim como tem a questão do pessoal que faz a declaração do imposto de renda todo ano, enfim, isso tem uma importância aí, tanto também para a questão da economia do estado, a questão de planejamento para prevenção de doenças, a gente ter uma noção de quanto que a gente tem de rebanho bovino, quantos suínos a gente tem no estado, para que a gente venha aí ter ferramentas, né, para a gente conseguir aí fazer um trabalho com o objetivo aí de sanidade, né, dos animais, da
0: Sim.
1: saúde desses animais, né. E qualquer dúvida, qualquer coisa, a gente está sempre à disposição na inspetoria, nos demais escritórios, né, e a gente sempre se coloca à disposição aí do produtor,
0: uhum.
1: né. E aí eu gostaria de deixar o contato, né, da inspetoria aqui
0: Fique
1: de Nova Petrópolis, que ele é telefone e WhatsApp, então é o 54-3281-3355, né, e seria esse o contato que a gente tem, né, e pessoalmente,
0: uhum.
1: né. Então seria isso.
0: E Lenise também tem, né, no caso, os formulários necessários, sistema correspondente à região. O pessoal também pode consultar no site da Secretaria de Agricultura ou também no órgão de defesa agropecuária do estado, né?
1: Exato. E para fazer a declaração anual de rebanho não precisa de levar documentação,
0: Sim.
1: enfim, né? É só, de fato, a pessoa ir até a inspetoria, ir até o escritório e declarar ali o que tem, o que consumiu, enfim.
0: Então, mais uma vez, reforçando aqui, gente, é uma obrigação, então, sanitária e cadastral que os produtores rurais devem cumprir junto ao órgão de defesa agropecuária do estado. Então, até o dia 30 de junho, final do mês agora de junho, você precisa fazer a sua declaração anual de rebanho. Lenise, obrigado mais uma vez pela tua presença aqui. Conte com a Imperial sempre que precisar aí de divulgação, né, de apelos, como a gente sabe, então, que a procura está baixa aí para declaração. Conte com a gente sempre, tá bom?
1: Muito obrigada, Gabriel. Muito obrigada.
0: Agora, 14 horas, 1 minuto, 18 graus a temperatura. 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

0: dizer que hin é lá e her é aqui. Como no exemplo, Thomas, bitte geh dahin. Thomas, por favor, vá lá ou vá ali. E Thomas, bitte komm her. Thomas, por favor, vem aqui. No primeiro caso, no hin, há um movimento que se afasta de quem fala. Gehst du dahin? Você vai para lá. No segundo, tem um movimento que se aproxima de quem fala. Komm sofort her. Venha imediatamente aqui. Mas é importante tomar um cuidado. Por mais que algumas traduções apresentem hin und her como vai e volta, elas não são o verbo ir e voltar. Trata-se do sentido, mas não uma tradução literal. Geralmente, as famílias que têm alguma ascendência alemã guardam mais na memória o termo her para aqui. Será que era por ter ficado na memória a mãe ou o pai chamando as crianças para virem para casa tomar um sorvete? Kinder, kommt her und esst ein Eis. Ou ficou na memória quando o pai ou a mãe chamavam para repreender o filho com Kind, komm sofort her. Às vezes o xingão ou o antigo puxão de orelha deixam memórias mais profundas. Brincadeiras à parte, é importante dizer também que o hin e o her podem vir junto a outras partículas, palavras ou verbos, como com her, herkommen, vir aqui, hergeben, dar aqui, herrufen, chamar aqui, entre muitas outras. Assim como com hin, hinaus, sair, hinauf, ir para cima, hinlegen, deitar, hinhören, ouvir com atenção, hinbringen, levar para lá, entre outras. Então, reforçando, lembre-se, her é aqui e hin é lá. Isso pode te ajudar muito a saber se você vai ou se volta. E que palavras você conhece com her und hin? Mande um áudio para Imperial. Será uma alegria poder ouvir você.
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1: Quatorze horas e 7 minutos, 18 graus a temperatura. 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Você segue mandando o teu recadinho através do 5432811510, é o telefone e o WhatsApp no site imperial.fm.br. Por aqui a gente agradece a audiência de todos, você que está chegando agora seja muito bem-vindo. Nestor Weschenfelder de Estância Velha está sempre na escuta. Obrigado, viu, Nestor, pela audiência. João Fiscal de Arroio dos Ratos, namorada Luciana do Parque Eldorado. Alas Kut, Lisete Schamberger de São Pedro do Maratá. Uma ótima semana para todos nós, né, Lisete? Pedindo música da Superbanda 0800. André Reginato de Farroupilha, bairro São José. Uma música especial para mãe Ana. 2:08, para quem havia pedido Montanari.
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0: Terceira Dimensão e o Melô do Gago. 0800, passa lá e monta na Aribar dos Tits. 2:17.
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Imperial FM, 14 horas 24 minutos de Grumtela, Undich. Abraços, Ana Silva de Canela, para os filhos, pro Gabriel. Obrigado, viu, Ana, pelo carinho. Daqui a pouquinho eu trago sim o Voo do Condor com Mato Grosso e Matias. De dois irmãos, uma ótima tarde a todos os ouvintes, a você, Gabriel, recadinho da Lúcia Stephanie, igualmente, Lúcia, Zé Borges em Butiá, Sérgio Cezimbra, o Roger, Gaúcho Medeiros, alô, Lisiane de Salvador do Sul, desejando também uma boa tarde, alusão aí pro Romeu de Carlos Barbosa, como que vamos, né, Romeu, uma boa semana aí pro amigo. Seu Jonathan Schwantes, ministro dos transportes, mas que tal, hein, Jota? Tá no trecho e não é pertinho, né, tchê? Tá em Jacupiranga, São Paulo, na BR-116. Tá levando a Imperial de carona, aproveitando aí o passeio, né, Jonathan? Bom passeio pra ti, boa viagem e obrigado pela carona do amigo. O Éder da cidade de Gramado, na lida e curtindo a programação da Imperial. Valeu, Éder! 3281-1510, telefone e o WhatsApp da Imperial. Vai participando com a gente, aqui a tarde é nossa. 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

0: Os Serranos e os Bugios na programação da Imperial 2h32.
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0: Resultado das 14 horas e 20 minutos, quinto prêmio, 7.800, 7.800. Quarto prêmio, 8.633, 8.633. Terceiro prêmio, 9.653, 9.653. Segundo prêmio, 5.729, 5.729. O primeiro prêmio, 3.826, 3.826. É o resultado da loteria.
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22 minutos nos separam das 3 horas da tarde, 18 graus é a temperatura. Mato Grosso e Matias e o Voo do Condor. 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Vamos lá, trazendo por aqui mais recados. Boa tarde, Ayrton Saquete, de Dois Irmãos, Márcia e também o Felipe. Sempre na correria. Mas é uma correria boa, né, Felipe? Né, seu Ayrton, dona Márcia. Mas sempre sintonizados, coisa boa, né? Um abraço pra vocês também. Deixando alô aqui pro Júlio Alas, também o Guido Dapper, pedindo a bandinha Tarnaval. Uma boa tarde para vocês e, claro, um excelente trabalho. 20 minutos nos separando da...

0: Muito bem, tá aí banda Canecão do Vale, Copacabana e Linda Menina. E antes teve a banda típica Tarnval e a canção popular 13 para as 3.
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1: 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Dia 9 de junho, Cante pela Vida 2026, no Teatro Fevale, em Novo Hamburgo. Dia 13, sábado, terceiro baile dos namorados com janta em Almirante Tamandaré.
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0: O Ministério da Educação lançou o MEC Idiomas, plataforma gratuita de estudos de inglês e espanhol. A ferramenta disponibiliza lições interativas, acompanhamento do aprendizado e certificação do nível básico ao avançado. De acordo com o MEC, o objetivo é que o sistema seja o primeiro ponto de contato digital do estudante iniciante de línguas e o idioma escolhido. A plataforma online é gratuita e acessível em dois formatos, site ou aplicativo. É possível avaliar o grau de conhecimento, montar trilha de aprendizagem, aula e também reforço, testar conhecimento a cada módulo, tirar dúvidas e treinar a conversação. Os alunos também podem participar de comunidades. Tanto as aulas de inglês quanto as de espanhol estão organizadas em 6 níveis. Atualmente, há cerca de 800 aulas disponíveis. Para usar a plataforma, o MEC dá as seguintes instruções aos interessados. Acessar o MEC Idiomas por meio do site ou pelo aplicativo. Fazer login com senha do gov.br. Escolher o idioma de interesse, se você tem interesse em fazer o idioma inglês ou espanhol. Fazer teste de conhecimento e assistir às aulas. O MEC Idiomas é a parte do programa Idiomas, faz parte do programa Idiomas Sem Fronteira do Ministério da Educação. A política pública de ensino bilíngue é voltada à internalização da educação superior brasileira para melhorar as produções científicas. A iniciativa pretende fortalecer a formação de professores de línguas estrangeiras e promover a capacitação linguística de estudantes, docentes e técnicos administrativos das instituições de ensino superior. O MEC Idiomas também contempla a formação de estrangeiros na língua portuguesa e o apoio à capacitação de professores da educação básica. 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

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Muito boa tarde, Júlio Alas, de Santa Maria do Herval. Pede música para mãe Nelcia, tia Ione, né? O Loni, né? Também o Saquete, o Felipe, a Márcia, Gerson, Alisson Weber, também o Marcelo, João Schmitz, o João e também o William Schmitz, o Ademir Nogueira, Léo Bittemender, Jackson Lindemann, pintores da Clauc e turma da Imperial. Abraço, Sandro Kremer, de Pinheiros, Montenegro, uma boa semana pra ti também. Maria Schneiderville, abençoada semana, Maria, tudo de bom.

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Boa tarde da segunda-feira, por aqui a gente segue até as 16 horas com a Tarde Nossa. 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A Marlise, tudo bem, Marlise? Boa tarde, pedindo música do Rogério Magrão e Banda, né? Para a filha Joyce. Já separei aqui, vai ser a primeiríssima do bloco, tá bom? Música com Flippers, pedido aí do Germano Kunstler de Lajeado. Já vou separar aqui sim, viu, Germano? A Guilhermina em Picada Café também tá com a gente. Quem mais? Deixa eu ver aqui, né? Um abraço pro Inácio Ademar Specht, turma aí do Salão Specht, em Tupandi. Sábado tem baile de kerp por lá, né? Valeu, valeu. Um abraço aí pra vocês. 3 e 3.

0: 3 e 14, Flippers, Carrie Ann, antes Super Banda Canecos e o Popurri Marcas do Kerp e Rogério Magrão e Banda Se Toca Essa Moda. Luciano Alas, alô turma de São José do Erval, feliz aniversário para Lira Alas, de todos os irmãos, olha só, já trago uma do Monte Azul aí para vocês, tá bom, Luciano? E parabéns para Dona Lira, muitas felicidades e muita saúde.
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Aí o grupo Momento, Ai Amor, antes teve a nova do Pérola Negra, Amo Amar Você e ainda o Monte Azul, Virsinde Blauenbergen. 15:25 e meio, 18 graus a temperatura. 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Águeda e Francisco, uma ótima semana a todos, a sua tarde, as músicas muito belas, abraços, obrigado, viu, Águeda? Também o Francisco, te agradece o carinho e desejo uma boa semana a vocês também. Yuri, para a mãe Nair, curtindo a nossa programação, Valmor e Regiane Venequer em Estrela. Alô, Jairo, de Dois Irmãos, também deseja uma boa tarde pra gente, pede música do Monte Carlo, essa vou trazer agora aqui, viu, Jairo? 3:27.

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1: Imperial, 21 para as 4. Ademar Pereira, valorizando velhos amigos, antes atuais e sem amor ninguém vive. 18 graus, um décimo é a temperatura. Até às 16 horas a gente segue com o programa Tarde é Nossa, segunda-feira, dia 8 de junho. Alô, Irene Marques de Canela, pedindo música, oferecendo para o genro Harry José Crabe, isto, que está de aniversário, ele que mora em Canela. Valeu, um abraço aí pro Harry, muitas felicidades. Daqui a pouquinho tem Vibração. Avenida Pretzel, sempre ligada com a gente em Ivoti, curtiu a música dos atuais. Alô, Jandir de Presidente Lucena, desejando uma boa tarde. Lúcio de São José do Hortêncio. Paricanza Schneeselite, que é Lúcio. Valeu, um abraço aí pra vocês. Trago agora a banda Periquito aqui na nossa programação. 3281-1510, telefone e o WhatsApp da Imperial. Pra você participar, pedir a tua música, deixar o teu recadinho, fazer a tua homenagem. E por aqui, claro, a gente sempre vai te atendendo com o maior carinho, com o maior prazer. 20 para as 4, daqui a pouquinho tem mais uma edição do Repórter Sicredi.

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0: Banda Motriz, Lágrimas. Antes, Banda Periquito, Lins, Recht, Voa, Unzurich. 13 para as 4. Muito boa tarde, Rogério Beckenkamp, de Araucária, Paraná. Ótimo programa, parabéns. Obrigado, viu, Rogério? Seja sempre muito bem-vindo. Alô também para Vera Ludwig, de Canoas, acompanhando a nossa programação. Obrigado, Vera, sempre ligadinha, né? Música Noite Silenciosa, da banda Goela Seca, para todos que estão na escuta. Um forte abraço, minha grande amiga Marili Lopes Strasburger. Alles gut, Marili. Pessoal aí da Fazenda Padre Eterno, um abraço aí pra vocês. Já trago sim, Goela Seca.
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0: Goela seca, noite silenciosa, 6 para as 4. Repórter Sicredi.
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0: Após 10 dias de intensa programação, a Festa da Bergamota e das Flores em São Sebastião do Caí contabilizou 105.300 visitantes, confirmando o sucesso da 23ª edição que encerrou na noite deste domingo, dia 7. Os dias de maior movimento ocorreram no feriado de quinta-feira, dia 4 de junho, quando 24.300 pessoas passaram pelo Parque Centenário. E no domingo, dia 31 de maio, que registrou 16.400 visitantes durante a programação que teve como destaque o Show Nacional de Murilo Ruf. Ao longo da programação, o público pôde prestigiar uma ampla variedade de atrações que contemplaram diferentes públicos e também interesses. Foram shows locais, regionais e nacionais, apresentações culturais, encontros tradicionais, exposições, atividades esportivas, experiências gastronômicas, ações voltadas à agricultura familiar, programação infantil, eventos técnicos e espaços de conhecimento e empreendedorismo. A festa teve início com o espetáculo de abertura Os Frutos da Nossa História, que emocionou o público ao homenagear as origens, a cultura e a trajetória das pessoas que ajudaram a construir São Sebastião do Caí ao longo de seus 150 anos de emancipação político-administrativa. Repórter Sicredi retorna amanhã aqui na programação da Imperial, fechando a tarde nossa, agradecendo mais uma vez a parceria de Unimed Serra Gaúcha, cuidado, inovação e futuro. 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Muito obrigado também a você, amigo e amiga, pelo carinho da tua audiência. Giovanni está chegando para comandar o fim de tarde Imperial. Eu volto amanhã às 8 da manhã no Bom Dia Imperial. Fiquem todos com Deus. Até lá!

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Fortaleza, 6h05, 4h05. Boa tarde para você, 18 graus a temperatura. Tempo agora encoberto, hein? Aqui em Nova Petrópolis, nublado, para falar a verdade. 84% umidade relativa do ar, dia que amanheceu com chuva forte aqui em Nova Petrópolis. Aos poucos foi limpando, o solo apareceu, mas agora fechou novamente, hein? Por aqui vamos chegando neste fim de tarde de segunda-feira. Fazendo companhia para Gefrei Veículos em Picada Café, Clínica Sorrindo em Novo Hamburgo, Sertomac Equipamentos e ainda Unimed Serra Gaúcha. O 5432811510 está liberado para você participar. Você manda aí o seu recadinho, pede sua música. Eu já aproveito para mandar um forte abraço e um alô especial para o nosso grande amigo e parceiro, Jeffrey Vent, que está de aniversário. Dale, Jeffrey! 4 e 6!

Tá aí a música com a Umbanda Porto do Som pra gente recordar por aqui. Beer Polka, antes o Rainha Musical, agora 4:11.

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3: Agora 4h16, 17 graus 8 décimos a temperatura, fim de tarde, trazendo a bonita música alemã e também as participações. O João Fiscal na companhia, o Rodrigo Gaiteiro também com a gente. Boa tarde, tudo bem? Sou a Jéssica de Igrejinha. Aproveito para pedir música para a avó, né? A avó Celi, a mãe Marlise e toda a turma quer ouvir o Lamsam com a banda 0800. Opa, já tô trazendo por aqui. Tá bom, amigos lá de Igrejinha. Alô, Três Passos, Edinho e esposa Carla na audiência. Turma, quero ouvir o Bar da Esquina com Passarela. Baita pedido, valeu. Ainda, boa tarde, Giovanni. Agora está um pouco nublado, choveu pela manhã. Gostaria de curtir também uma bonita música. É a Odila, de Caxias do Sul. Abraço, Odila. Boa tarde, uma ótima semana para você, Giovanni. Aos ouvintes também, é o Rubens Vruck, lá de Blumenau, Santa Catarina. Se possível, uma com flippers. Também já vou separando por aqui. Agora tem Gideon Erika.

Aí a bonita música com a Super Banda Real de Nova Petrópolis, agora 4h22, Clínica Sorrindo em Novo Hamburgo, com a doutora Jaqueline Longo Malinsky, a dentista do sono, referência na região no tratamento do ronco e da apneia do sono, utilizando aparelhos intraorais. 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Para quem pediu, Bar da Esquina.

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2: 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Confira a agenda desta semana, dia 9 de junho, Cante pela Vida 2026, no Teatro Fevale, em Novo Hamburgo. Dia 13, sábado, terceiro baile dos namorados com janta em Almirante Tamandaré. Muito bem, agora 4h30, 17 graus, 7 décimos a temperatura. Alô, Sidney, na companhia, tudo certo? Começando a semana com tempo fechado, garoa, seguindo o trabalho e também ouvindo a Imperial. Fechou todas, né? Abração pro amigo aí, valeu, boa semana!

Paulinho Mocelin e o Canto da Perdiz, antes também o grupo Momento, com o Popurri Nossas Canções. 21 para 5, 17 graus e meio a temperatura. Gini Godoy está na companhia, pedindo aí para recordar o Terceira Dimensão. A carne é fraca. Terezinha, né? A Tere tá na companhia. Mandou áudio. Abraço para você. Bom fim de tarde, boa semana.

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0: banda 0800 The Lam Sam Sam. Agora 14 para 5, né? 14 para 5, a Terezinha, lá de Bom Princípio, nos informa que chove muito nesse momento em Bom Princípio.
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6: Agora 11 para 5, 17 graus e meio a temperatura. Vamos lá, Flippers!
7: Não.

Tá aí, banda Bons Tempos, Dobrado Pavão, agora 4 para 5. Pedido aí do Jair Fassbinder, né, que tá sempre curtindo a Imperial. Vamos com o Terceira Dimensão pra gente recordar, atender também o pedido aí da Geni Godoy. Vamos lá aqui, ó, boa tarde, Vani, manda um feliz aniversário pro Jefrey, que tá ficando mais velho hoje, felicidades a ele. Dona Lenise, vai ter festa hoje. Abração a todos aí, Jefrey, mais uma vez, felicidades. E eu agradeço, Jefrey Veículos em Picada Café, esteve com a gente no patrocínio do Fim de Tarde. Música.

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3: Perguntei ao professor Fábio Ruiz como foi a participação da equipe Nova Runners na tradicional Maratona Internacional de Porto Alegre. E ele me disse:
4: fim de semana de maratona de Porto Alegre, mais uma vez a Nova Runners esteve lá. A gente correu as provas de 5, 10, a meia maratona, a maratona, sempre todos os atletas correndo muito bem, representando muito bem a equipe. Maratona aí, a prova principal, então, Davi Belter completou ela.

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4: Dezessete horas mais 4 minutos, 5:04. 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Alô, Rafael Strasburger, tá na companhia, um abração pra ti, guri. Guido Dapperin, Dois Irmãos, também tá na companhia da Imperial. Lúcia Steffen, como sempre, curtindo a 104,5.

0: Monte Castelo, 17 graus e meio a temperatura. Alô, Traude Caper, na audiência em Santa Cruz do Sul.
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1: Agora 5h20, 17 graus e meio a temperatura. Vamos seguindo por aqui, um alô para o Daniel Praz na companhia. Bandinha Quebra Galho, claro que sim, na sequência. Chove forte nesse momento em Caxias do Sul, bairro Planalto. Valeu, Lori Feltes. Obrigado aí pela companhia, pela informação também. Por aqui o tempo está nublado, hein? A cerração aparecendo agora também. 84% umidade relativa do ar.

5h28, bandinha quebra galho e o dobrado Aliança. 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Agora 5h29, mensageiros como você.

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5: 24 para 6, seguimos por aqui com PF no Bailão.

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3: Agora, 14 para 6, 16 graus e meio a temperatura. Ao amigo motorista, é redobrar a atenção. Nós temos aí uma forte neblina aqui no centro de Nova Petrópolis e um trânsito carregado também, né? O trânsito bem carregado aqui na Avenida 15 de Novembro. E também com essa neblina toda, dificulta ainda mais a visibilidade. Então, amigo motorista, cautela, redobrar a atenção e muita calma. Vamos com Montanari, Retetê, depois tem o Baila Comigo e já já as notícias em destaque.

0: Baila comigo os mitões, agora 7:07, temperatura em 16,5 graus.
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0: Vamos lá com as notícias.

notícias em destaque. Salvador do Sul e Harmonia estão na final da Copa Transcitrus no Vale do Caí. O selecionado salvadorense superou a equipe de Broxir pelo placar de 3-2 na noite de sexta-feira e garantiu presença na grande decisão da 7ª Copa Transcitrus Sicredi de Futsal. Com o resultado, o Ginásio Municipal de Salvador do Sul recebe o primeiro confronto da final. O adversário na decisão é a equipe de Harmonia, que goleou Maratá por 7-2. Depois de um fim de semana estendido em função do feriado de Corpus Christi e com um público excelente, mais de 30 mil pessoas, e a Tricofé se encaminha para o período final de sua estada em Nova Petrópolis. São mais dois finais de semana, até o dia 21. O próximo marca a última oportunidade das crianças participarem do concurso Desenhando a Tricofest. No Espaço Kids, as crianças de até 12 anos podem desenhar o que quiserem sobre a Tricofest. Os três melhores receberão vale-compras. Também no domingo, dia 14, será a última oportunidade para acompanhar os desfiles das tendências Outono e Inverno 2026. A 23ª Festa da Bergamota e das Flores em São Sebastião do Caí chegou ao fim neste domingo, dia 7, com mais um dia de programação diversificada, reunindo esporte, turismo, cultura, tradição e muita música. O último dia de evento foi marcado pela grande participação do público, que aproveitou as atrações desde as primeiras horas da manhã. O final de tarde marcou o fechamento de uma edição histórica que, durante 10 dias, reuniu milhares de visitantes, valorizou a cultura, impulsionou a economia local, fortaleceu o turismo e destacou a força do trabalho desenvolvido pela comunidade caiense. A Secretaria Municipal de Esporte e Lazer de Gramado informa que estão encerradas as inscrições para a primeira etapa do Circuito Municipal de Corrida de Rua em Gramado, que será realizada no próximo domingo, dia 14 de junho, na localidade da Serra Grande. As inscrições estiveram abertas entre os dias 18 de maio e 5 de junho e contaram com grande adesão dos atletas locais. Ao todo, a etapa de abertura do circuito contará com 280 participantes inscritos. As autoridades mirins 2026-2027 de Nova Petrópolis tomaram posse na manhã desta segunda-feira durante cerimônia que ocorreu no plenarinho do Centro de Eventos. As autoridades mirins foram definidas através do projeto educacional Prefeito por um Dia, iniciativa que promove atividades alusivas ao estudo no município para alunos do quarto ano do ensino fundamental. Após a sessão solene, os alunos foram recebidos pelo prefeito e vice-prefeito no gabinete oficial, onde realizaram perguntas sobre o funcionamento da administração pública. Também conheceram os setores da prefeitura e visitaram a sede da Secretaria Municipal de Educação e Desporto. À tarde, eles realizaram o roteiro Caminhos do Stadtplatz, em que conheceram pontos históricos do centro de Nova Petrópolis. Com uma programação que une educação ambiental, conscientização, sustentabilidade e lazer, a Semana Municipal do Meio Ambiente de Ivoti será realizada de 10 a 13 de junho. A iniciativa contará com as atividades voltadas a estudantes e toda a comunidade. Ao longo da semana, serão realizadas ações de educação ambiental, oficinas temáticas, atividades recreativas, campanhas de reciclagem, além de um encontro voltado ao fortalecimento das políticas ambientais no município. 17 horas e 57 minutos, notícias em destaque novamente na programação da Imperial amanhã. 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Música.

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1: Tempo nublado aqui em Nova Petrópolis, temperatura em 16 graus 3 décimos.
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18 horas, 5 minutos, 6 e 5. 16 graus a temperatura. 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

Agora 6:17, 16 graus a temperatura. É o Preferência Popular com você. Marco Rodrigues está na companhia da Imperial. Abraço. Alô, André Reginato, Farroupilha, tá na companhia, música para Moiana. 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Jairo César dos Santos também na companhia.

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2: Vamos lá, números da loteria. Quinto prêmio, 1.190, 1.190. O quarto prêmio, 7.461, 7.461. Terceiro prêmio, 9.678, 9.678. Segundo prêmio, 5.594, 5.594. E o primeiro prêmio, 8.479, 8.479. Números da loteria, extração das 18 horas.
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Agora, 27 para 7. 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

Mateadores, 19 para 7. Vamos seguindo por aqui com o Preferência Popular. Tô aguardando aí a sua participação. Alô, Cristiano Schmidt, Picada São Paulo, na companhia. E esse fogão aí bombando, né, tchê? Eduardo Henrique Kornberger também tá na companhia.

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Agora 13 para 7. Alô e pro Claudemir Vergani na companhia, um abraço. Otávio e a Silvana, né? O Otávio e a Silvana na companhia, lá na 48 Baixa. Abração pra vocês. Alô, Clarice, oferecendo música pra Zita de Gramado na companhia da Imperial.

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Bandinha do Garrafão, agora 5 minutos e meio para 7. Deixa eu trazer aqui a utilidade pública. Atenção, Raquel Soares Bittencourt. A sua bolsa, ela foi encontrada aí na Cristal Malhas e Couros, hein? Ou a Raquel Soares Bittencourt acabou esquecendo aí a sua bolsa na loja Cristal Malhas e Couros. Então, algum familiar ou vizinho, se estiver acompanhando a nossa programação, puder passar o recado para Raquel Soares Bittencourt, que acabou esquecendo a bolsa aí na Cristal Malhas e Couros, aqui em Nova Petrópolis. Eu vou trazer o repeteco da loteria: quinto prêmio, 1.190, quarto prêmio, 7.461. O terceiro prêmio, 9.678. O segundo prêmio, 5.594. E o primeiro prêmio, 8.479. Meu amigo Ezequiel Miola. Ô, Ezequiel, EZM, amigos aí da Feliz na Companhia. Quanto tempo, hein, tchê? Aniversário na quinta-feira. Mas Deus o livre. Bota aqui. Data boa pro aniversário, né, tia? Valeu, Ezequiel, abração pra ti aí. 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A saideira é atendendo aí o pedido da Clarice com terceira dimensão. Trago aí as bonitas valsas, desejo a todos uma ótima noite. Amanhã a gente se encontra às 16 horas no nosso Fim de Tarde.

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Tá aí, bandinha quebra galho, José Renato Domingos lá em Paulínia acompanhando a gente, Rodrigo Luiz, Cris em Santa Rosa no Paraguai, aquele abraço, tchê.

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Ouvimos aí Clarins de Ouro, agora 7h28, a temperatura em 15 graus e meio.

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Legal, gente. Vamos lá, agora 8:02, 15 graus e 2 décimos a temperatura, noite da segunda-feira, 8 de junho. E a partir de agora, vamos juntos com o nosso show da noite aqui pela Imperial. Claro, sempre trazendo aí o teu recadinho, a tua participação, através do nosso 54-3281-1510, hein? Vai mandando aí tua mensagem pelo WhatsApp, né? Seja ela de texto, de áudio, enfim, como você preferir. E vamos que vamos, com muita música, muita alegria para começar bem mais uma semana, né? Abraços pro Irineu Teloquem, lá de Estrela, né? Tá na companhia, pé de Monte Azul, já vamos trazer em seguidinho. Um abraço para vocês aí, obrigado, viu, pela companhia. Alô também pro Jairo em Novo Hamburgo. Nosso boa noite para Marely Strasburger, também nos acompanha. Toda a turma aí, obrigado, viu, pela companhia. E vamos que vamos, tá a fim de pedir a tua também? Vai mandando aí teu recadinho. 54-3281-1510. Pra começar, tem Brilha Som, agora 15 graus e 2 décimos. Uma excelente noite pra você.

Daí o Monte Azul chegando em Santa Catarina. Antes, Brilhação, Asas da Liberdade, para abrir o nosso programa por aqui, né? É, deixa eu ver quem tá com a gente aqui. A Romilda, né? Na companhia em Sapiranga, pede música com o Musical União. Já trago agora. Abraço aí pra turma. Obrigado também pela companhia. Alô, Plínio, pede música também por aqui. Vamos recordar aí o Musical Energia já. Na sequência aqui da programação também. 8h10, tá a fim de pedir a tua? Repito, nosso WhatsApp disponível 543-281-1510.

Legal, tá aí a música alemã com Amore Blue, antes musical Energia, Salvador do Sul em Festa, e também musical União com Meu Amigo Alemão. Abraços, deixa eu ver aqui, a Luciane tá na companhia, né, já tem música especial aí pra turma que pediu também, né, então já vai fazendo como ela aí, né, manda o teu WhatsApp 54-3281-1510, daqui a pouquinho atuais por aqui, viu, Luciane, valeu, valeu, valeu. 8h19, tem Tropical Brass.

Teodoro Sampaio, Vírus da Paixão, Antes Atuais com a Caroneira e Tropical Brás Cruza, Paul. Abraço pro Jair Fassbinder na companhia, já já tem música por aqui, família Gums em Curitiba, acompanhando a gente aí na janta, né? Pedem música da banda Exemplo, claro, já trago em seguida aí pra vocês também, tá bom, gente? Amigos em Poço das Antas, José Thalheimer tá com a gente por lá, pede a vovó Elfrida, claro, trago também já daqui a pouquinho. 8h28 agora, vamos seguindo por aqui, mais música chegando, deixa eu selecionar aqui a banda Exemplo, vamos nadar na caipira aí, né, pra turma que pediu, e já já em seguidinha também tem a vovó Elfrida.

0: Legal, tá aí o Klostertal Schottisch-Borich Frank aqui na nossa programação. Teve também Vibração com a valsa da vovó Elfrida e Banda Exemplo Nadando na Caipira. Vamos lá para os recadinhos. Leri Terezinha Klein em Lajeado pede o piquenique na floresta Montanari, né? Para matar a saudade, recordar por aqui, a gente traz em seguidinha. A nossa amiga Velida Pretzel em Ivoti também tá com a gente. Alô, Velida, aquele abraço. Turma boa aqui, ó. Deixa eu mandar um alô para a turma das segundas, né? A turma de segundas está reunida lá no Rancho da Coxilha, na Picada São Paulo, para aquela janta, né? Nas panelas velhas aí, né? Os homens na culinária, o Lauri Brown, de Morro Reuter, Siqueira, que é o auxiliar, de Caxias do Sul, André Feltrinho, degustador de cerveja, e de Arroio do Meio, né? Jair Zimmer, o enólogo de Boa Vista do Erval, Kiko de Dois Irmãos, que é o vendedor de bovinos, né? O homem aí da agropecuária, Brian de Dois Irmãos, o contabilista, para depois rachar a conta, né? O Maicon, o dono da coxilha, e Cavalo, que é amigo do Graxinha e faz parte da turma aí, né? Além do César de Sapiranga, que não ganhou o alvará hoje à noite, né? Está ausente na janta. Mas que barbaridade, que turma boa, hein? É, maravilha. Grande abraço para vocês aí, uma excelente noite, né, da segunda-feira. E uma excelente janta aí também pra turma, né? Que, olha, cara, essa janta aí eu vou te dizer uma coisa. Não tem pra pegar, é muito bom,
1: é
0: né?
1: É um criado em galpão!
0: Turma pediu e vamos que vamos com um criado em galpão.

0: San Marino e a latinha na goteira, antes Walter Moraes, criado em galpão, agora 13 para as 9, 15 graus a temperatura. Abraço pro Fernando Olbermann, tá na companhia da gente, aquele abraço. Alô também, deixa eu ver aqui. Ah, tem recadinho de áudio, vamos conferir, vai lá.
1: Oi, boa noite, tudo bem?
0: Tudo.
1: Lindo programa. Coloca pra nós a música do Tarde de Domingos, dos tá. Atuais, se for possível. Um grande abraço, uma boa noite. Muito bom programa.
0: Valeu, seu Carlos Mates, né? Tá na companhia da gente aí. Legal. Vamos lá, já já tem Tarde de Domingo com os Atuais. A gente recorda duas na sequência, porque a turma havia pedido Montanari. Vamos voltar no tempo e trazer Montanari, o Piquenique na Floresta.

Tá aí, lindíssima, né? A música com os atuais, Tarde de Domingo, teve também Montanari, Piquenique na Floresta. 7 para as 9, 15 graus, abraço pro Otávio na 48 Baixa, saindo uma sopa por lá hoje, né? Pedindo Monte Carlo, trago já na sequência por aqui. Alex de Canoas, tá acompanhando a gente, alô Alex, abraço pra ti aí, pedindo música dos Três Chirus, né? Trago já em seguidinha o clássico Roubar o Meu Fristic, beleza, abraço pra vocês aí. Amigos na região metropolitana também a mil com a gente. Música alemã chegando, de Junge Zillertaler, em seguidinha tem Três Chirus.

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